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0: 21 horas e 48 minutos.
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3: 3 horas e 26 minutos.

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0: Uma salva de palmas obrigado, ao Eduardo. Artista mais carismático do Brasil.
1: Obrigado, Eduardo Costa.
0: Leonardo.
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6 horas da manhã. É hora de agradecermos a Deus por mais uma noite abençoada. Pai nosso que estais no céu, santificado seja o vosso nome, venha a nós o vosso reino, seja feita a vossa vontade, assim na terra como no céu. O pão nosso de cada dia nos dai hoje, perdoai-nos as nossas ofensas, assim como nós perdoamos a quem nos tem ofendido, e não deixeis cair em tentação, mas livrai-nos do mal. Amém. Ave Maria, cheia de graça, o Senhor é convosco, bendita sois vós entre as mulheres, e bendito é o fruto do vosso ventre, Jesus. Santa Maria, Mãe de Deus, rogai por nós, pecadores, agora e na hora de nossa morte. Amém.

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Muito bem, são exatamente 7h29 na nossa Vale do Araguaia FM. Já estamos por aqui com você, que o seu dia seja repleto de paz, amor, saúde e esperança. Aproveite cada momento com alegria. Bom dia! Oi.

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1: Bom dia, Barra. É o nosso Jornal da Manhã, comigo, Mel Farias, e com eles dois, né? Eurídice Filho, daqui a pouquinho conosco, tem entrevistado hoje, daqui a pouquinho, também Milton Araújo, a partir das 8 horas, aqui conosco no nosso Bom Dia, Barra. Hoje, 29 de setembro de 2026, comemora-se o Dia Mundial do Coração. Essa data oficial para conscientizar sobre a prevenção e os riscos das doenças cardiovasculares. Dia Internacional de Conscientização sobre a Perda e o Desperdício de Alimentos. Foca em reduzir o desperdício em toda a cadeia de consumo. Dia Mundial do Petróleo. Homenagem e reflexão sobre a importância e o impacto desse recurso energético na economia global. E a celebração religiosa, hoje é a festa dos arcanjos. A Igreja Católica celebra a festa litúrgica dos santos arcanjos Miguel, Gabriel e Rafael, mensageiros divinos e defensores da fé segundo a tradição cristã. São 7 horas e 31 minutos, trazendo a previsão do tempo. Para hoje teremos dias de sol com aumento de nuvens a partir da tarde, porém sem chuva. 40 graus é a temperatura máxima, 28 a mínima. É predominantemente ensolarado. 7h32, um sol para cada um, né? Quem tá participando aqui conosco agora pela manhã é o Gilberto. Não, Gilberto não. Gilberto agora estará aqui conosco, né, Gilberto? Bom dia. Deixa eu ver. É o Gilson Francisco. Bom dia, Gilson.
2: Bom dia, Mel Faria. Bom dia para a cadeia de doutora Rosário. Bom dia para o...
3: petróleo, homenagem e reflexão sobre a importância e o impacto desse...
2: Bom dia para o Esfílio. Bom dia para o Milton Araújo. Bom dia para a Mel Faria. Jardim Pina Lula. Mel, dá um alô para nós aí, Mel. Um alô para nós.
3: Festa dos Arcanjos.
2: Tudo bom pra você, muita saúde pra você, radialista, Jardim Pitaluga, Gilson Francisco Santos, dá um alô pra nós aí, meu, por favor.
1: Alô mandado, né, Gilson, aquele abraço pra você, tá aí no Pitaluga, curtindo a Vale do Araguaia FM, a Rose do Nova Barra do Garças, desejando pra nós um dia cheio de bênçãos, bom dia. Também aqui a Dorinha, lá do Jardim dos Ipês, bom dia, Dorinha. Se murcharem suas pétalas e cortarem suas flores, lembre-se de que você tem raízes, brote de novo. O Lindomar Cavalcante aqui conosco, bom dia, mais um dia dado por Deus, mais uma chance de fazer o melhor, que Deus abençoe o nosso dia. O Adalto da Mercearia tem sim, 29 de setembro. Senhor, agradeço por mais um dia. Afasta todo mal, renova nossa mente, guia nossos passos com sabedoria. Guarda nossa casa, nossa família e nos envolva com a tua presença. A Neraci Cordeiro também por aqui, né? Neraci, bom dia, menina. Que Deus te abençoe. Te desejo amor, pois sem ele não somos nada. Saúde, pois precisamos dela para levantar a cada dia. Fé, já que não podemos perder a capacidade de acreditar. Bom humor para encarar o que vier pela frente. Com essas quatro coisas, a vida fica mais bonita e mais leve. Márcio Lima, bom dia, Márcio Lima. Um abraço, a última terça, né, de setembro. Última terça do mês, gratidão, Senhor, meu Deus, pelos dias vividos até aqui e pelos que virão. Bom dia, Márcio Lima, ótima terça-feira para nós. Fábio Henrique também por aqui, mandou para nós o Salmo 91. Nenhum mal te sucederá, nem praga alguma chegará à tua tenda, porque aos seus anjos dará ordem a teu respeito para te guardarem em todos os caminhos. Amém, Senhor, nos guarde mesmo, não te afaste de nós, né? Desejo que Deus cuide do seu dia, que seja iluminado, repleto de paz, amor e muitas bênçãos. Valeu, Marildo Silva. E você que está aqui conosco, nos ouvindo, aquele bom dia. O Marcos Lima está aqui participando. Que Deus abençoe, trazendo paz, alegria e muito amor para o nosso coração. Amém. A você eu só agradeço. Ah, fiquei triste com essa notícia, né? É. O Stanley Márcio faleceu, né? Sua partida deixou uma saudade imensa e um vazio que jamais será preenchido. Descanse em paz. Valeu, Marcos Lima enviou aqui para nós, né, do falecimento. Ah, daqui a pouquinho o Gilberto Oliveira estará aqui junto com o Eurídice Filho na sua entrevista e mandou aqui para nós, ó. Daqui a pouquinho ele vai estar falando sobre espiritismo e política. Daqui a pouquinho, né? Regina Célia, bom dia. Um abraço, menina. A Dorinha também, minha tia, tia Maria. Bom dia, minha tia querida. Um abraço, que Deus nos ilumine e guie nosso caminho. Porque se estamos com ele, nunca estamos sozinhos. Minha tia está lá em Brasília, lá no Distrito Federal. Um abraço, viu, tia? Beijão aí para você ao vivo aqui na nossa Rádio Vale do Araguaia FM, viu? Sua sobrinha aqui trabalhando, vendo sua mensagem. Te amo, viu, tia? Manda um abraço aí pra Marcela, pro Marcos, pro Márcio, bem como também pro Marcelo, aquele abraço. E também pra Mônica e os pequenos, né, que já não são pequenos, já são adolescentes. Um abraço. Anice, esposa do Tenente Gomes, tá aqui participando conosco. Bom dia, Anice. A Maria Ângela está aqui. A gente passa a vida inteira querendo chegar longe. E no fim, sente saudade de onde tudo começou. É verdade, né? É verdade. Olha, isso aqui fez eu pensar agora, viu, minha querida? Quem mais? Ah, sim. Beleza. Bom dia. Um abraço aí para ele. Fernando Bueno, menino do ar-condicionado. A nossa sintonia. Aquele abraço. Opa, entrei no Insta aqui e saiu coisa que não devia. os coaches, né, Luísta? 7:37 na nossa sintonia. Vamos lá, vamos falando aqui, né, trazendo informações. Daqui a pouquinho, nossa amiga Eurídice Filho aqui conosco. E nós vamos trazendo informações, falando para você que tá chegando aí o dia de você escolher o seu presidente, seus deputados, estadual, federal, governador, senador. Então, o que eu falo para vocês, todos têm suas políticas, todos têm ali para você as ementas ali, você olha, né? Peraí, deixa eu analisar aqui a grade desse candidato, deixa eu ver como vai ser, o que, que ele vai fazer pela minha cidade, né? E é importante, eu vou falar aqui para os munícipes aqui de Barra do Garças, Aragarças e Pontal. É importante você escolher um candidato, tanto deputado como federal, que você saiba que ele vai contribuir para a sua cidade. Independente de A, B ou C, não, eu vou votar nesse aqui porque meu vereador apoia, não, vou votar nesse aqui porque meu pai, minha mãe, minha tia pediu. Não, não faz isso. Vai lá, analisa, veja bem as propostas, né? O que ele poderá contribuir. Então, pensa bem. E uma dica muito importante que eu sempre falo aqui para vocês, né? Eu, Eurídice, todos nós aqui da nossa rádio, é muito importante você ter a consciência de votar em outras pessoas também, né? Vote em outras pessoas, conheça outros candidatos. Aqui na nossa cidade, nós temos bom Barra do Gás, nós temos bons nomes. Agora nós temos o Severino, temos o Adelcino, temos o Moacir do Couto. São três nomes aqui da nossa região, da nossa cidade, que você são pessoas daqui que você poderá contar com elas. Então, pensa, repensa e veja aí, né, o seu voto. E é importante você votar no novo, trazer pessoas novas aí para a política, candidatos novos, pessoas que estão entrando agora, né? Vamos estudar aí as políticas e as propostas de cada candidato em quem você vai votar. Faltam poucos dias, né, Yuri? Já escolheu o seu candidato?
0: Já escolhi.
1: Também. Todos nós acreditamos, né? A eleição vai ser dia 4 de outubro. Daqui uns dias. Tá chegando, hein?
0: Domingo agora.
1: É próximo domingo. É o que eu tô falando. Já é domingo. O André Luiz tá aqui participando conosco. A Neraci Cordeiro.
4: Bom dia, Mel.
1: Bom
4: Tudo
1: dia,
4: bem?
1: Minha querida.
4: Tudo bem, na rádio? Como é que vocês estão? Tô chegando. Tô em Goiânia, já. Já saí de Barretos ontem. E tô aqui em Goiânia esperando pra ir embora pra casa. Graças a Deus. Passar um dia em casa. Mas dia 15 eu tenho que voltar de novo. Mas tô bem, graças a Deus. Tomando minhas químias. E passando por isso que tem que passar, né? Mas tá bom. Bom dia, fica com Deus.
1: Bom dia, Neraci. Um abraço para você, minha lindona. Seja bem-vinda de volta. Que Deus te abençoe e te proteja. O André Luiz da Band está aqui.
5: Bom dia, Mel. Bom dia, Milton. Bom dia, Ulisílio. Bom dia a todos do Vale do Araguaia. Essa audiência massíssima. Meus irmãos, manda um alô para mim, para o Edinaldo, aqui na obra, para o Domingão e o João de Barro, aqui no Jardim Mariano. Nós estamos ralando. Ô, calorzinho gostoso, meu.
1: Calorzinho gostoso, né? O sol já amanheceu assim, hoje eu vou torrar todo mundo. 7h42, bom dia André, bom dia Edinaldo, bom dia Domingos, Edielson, vocês aí trabalhando, aquele abraço. Eu quero mandar um abraço a todo o pessoal da construção civil aqui da nossa cidade, Barra do Garças, Pontal do Araguaia e também Aragaças. Um abraço aí para vocês, né? Se não fossem vocês, nós não teríamos essas belíssimas construções que temos, né? Um abraço aí, ô Cláudio Silva Construções, Cláudio Moreira, um abraço para vocês, viu? Todos vocês, os frentistas, aquele abraço, os mototaxistas, os taxistas, os Ubers. Eu tava com saudade do Rodrigão do Uber, foi muito bom vê-lo aqui semana passada. Aquele abraço para você, viu, Rodrigão? Rodrigão do Uber. Um abraço, meu querido. São 7h42, vamos chamar ele, Eurides Filho.

7 horas 43 minutos. A nossa amiga Helena Efistan tá mandando bom dia aqui pro Nilo Barros e o Marcão Mototáxi. Opa, falou mototáxi, obrigado pela lembrança.

0: esteve no local, constatou a veracidade dos fatos, e ele, ao perceber a chegada da polícia ali na Praia do Cipó, ele resolveu entrar no rio para fazer a travessia ali sentido a JBS Friboi. Já no meio do rio, os policiais numa embarcação para tentar prendê-lo, ele deu um mergulho e desapareceu nas águas, né? E ontem o corpo foi encontrado aí a 3 quilômetros abaixo ali da onde está a Friboi, foi localizado o corpo aí desse indivíduo, né? Que usava a tornozeleira aí, e é claro que lamentável, né? Mas é os riscos que corre para quem comete delitos, para quem realmente é infrator da lei, né? Então tá aí. Mas essa situação aí que chamou a atenção aí em Aragarças, né? Deixa eu aproveitar aqui, Melzinho. Rapaz, mas vocês também gostam de denúncia também. Ô povo da denúncia, eu nunca vi. O povo gosta de fazer denúncia. Rapaz, que é isso? 7:40. O Brasil tá jogando, meu. Vê quanto tá o jogo do Brasil aí. Eu acredito que já terminou o primeiro tempo já do Brasil, já. Né? E se não me falha a memória, essa é contra a Austrália, né? Veio para nós. Quebra de confiança. 3 envolvidos em furtos em supermercado. Foi acionada após a proprietária de um supermercado em Doverlândia, região do Araguaia, relatar furtos que, segundo o registro policial, vinham ocorrendo há vários dias. Imagens de estabelecimentos e informações colhidas no local apontam que produtos eram passados pelo caixa sem o devido registro e pagamento. Das 3 mulheres envolvidas, 2 trabalhavam no próprio supermercado. Após a diligência, as 3 envolvidas foram conduzidas e apresentadas à Polícia Civil, onde, após serem autuadas em flagrante delito, foram encaminhadas. Agrediu a companheira e resistiu à prisão. Interviram na ocorrência de violência doméstica em Gaiapônia. Agora, eu vou falar uma coisa para você. Aqui na Barra do Garças, nós tivemos um caso em um supermercado aqui, um supermercado famoso da Barra, que a funcionária, ela veio de fora, começou a morar aqui na Barra, passando as dificuldades. O que ela fez? Falou: olha, gente, vocês vão comprar no mercado lá, eu vou fazer que eu passo a conta de vocês e vocês me pagam pelo menos a metade. Deu quanto a compra? R$1.000? Vocês me pagam 500. Positivo? Claro. E de repente essa jovem começou a melhorar de vida, que é um direito de todos nós, que estamos trabalhando, a tendência é melhorar de vida. De repente ela começou a alugar uma kitnet mais moderna, mais cara. Ela começou a comprar uma moto, começou a adquirir um veículo, começou a pagar a faculdade e tudo, esse esquema há mais de um ano. E as câmeras começam, aí o pessoal começou, falou: mas aquele caixa ali, que fazia uma média ali de, por dia, 10, 15 mil por dia, não está fazendo 2 mil, 3 mil, o que está acontecendo? E foi, eles colocaram uma câmera, sem comunicar ninguém, colocou uma câmera e percebeu que pessoas chegavam. Ela fazia de conta que passava ali naquela eletrônica ali, não passava, não registrava. Aí a pessoa geralmente registrava R$50, R$100 e a pessoa passava R$1.000 de mercadoria, né? E daí descobriu aí, aconteceu na Barra. É uma mulher que fez isso. É difícil, né? Mulher fazer rolo, né? Quem gosta de fazer rolo é o tal do homem, né? Mas também quando elas fazem rolo também é pra acabar o pequeno do Goiás. Aqui nós tivemos uns casos esdrúxulos, né? Principalmente funcionários que envolvem com patrões, né? Aí quando a patroa fica sabendo, o cara já foi, né? Eu não vou entrar em detalhe, porque eu não vou contar, porque o povo é meu amigo. Ela é minha amiga, então eu não vou falar. Se fosse amiga da Mel, eu ia falar qual era o assunto, né? Mas é minha amiga, eu não vou contar.
1: Você, né, pediu pra falar do jogo do Brasil, 1-1.
0: 1-1 pra quem?
1: 1-1.
0: Pra quem?
1: Uai, quem tá jogando é Brasil e Austrália? É 1-1 pra quem? Nossa, faz cada pergunta que só você mesmo. Você
0: tá esperta, Melzinha. Então,
1: sempre fui.
0: Então o Brasil, 1-1 aí, né? Eu vim com a camisa do Brasil aqui, o amarelinho aqui, né? Não pode é perder, porque senão tem que ser sem camisa, né? Agora, 7:49, daqui a pouco, após o segundo horário, nós teremos a presença do nosso amigo, como que é o nome dele? Gilberto. Ô, Gilberto, desculpa, Gilberto, porque nesse mês, para nós que somos comunicadores aí, é muita coisa. Porque esses 2 meses são 2 meses de política.

0: Então, como a nossa rádio é uma rádio comunitária, nós temos o dever e a obrigação de entrevistar todo mundo que queira, né? E a rádio comercial não, para ir lá tem que pagar. E nós aqui não podemos cobrar nada. Então é por isso que a gente, praticamente todo dia, nós temos aí candidatos aí, oriundos de Barra do Garças ou região, frequentando a nossa emissora aí. 7h49, agrediu a companheira e resistiu à prisão. Agora, eu vou falar uma coisa pra você, cara. Eu fico, quando eu vejo essas matérias de agressão, de violência doméstica, eu fico imaginando qual é a reação do indivíduo, cara. Porque bater na esposa é fácil demais, cara. Eu queria que você tivesse, você batesse num profissional de luta livre, num profissional de karatê, profissional de capoeira, aí sim, aí eu ia falar, você é machão. Você é diferenciado, você tem meu respeito. Agora, bater em mulher, cara, eu não dou conta não, aí é muita safadeza, vagabundagem, é pilantragem. É uma coisa que eu não dou conta de entender, cara. Eu fico revoltado com a situação dessa, eu fico revoltado. Cara, bater na mulher, cara, toma vergonha na sua cara, rapaz. Vira homem, vagabundo, bandido, à toa. Ah, rapaz, nossas mulheres sofrem demais. Vai viver um dia de mulher. Olha um dia de mulher, a mulher acorda de manhã 6 horas da manhã, tem que arrumar os meninos para ir pra escola, ela tem que arrumar o café da manhã pro marido, ela tem que se preparar para trabalhar, que muitas trabalham aí também, chega em casa 11 horas, 11 e meia do trabalho, vai fazer o almoço, as crianças chegam, tem que almoçar, o maridão chega, tem que almoçar, ela volta pro trabalho também, chega à noite, ela tem que fazer janta, tem que lavar roupa, limpar a casa e tudo. Cara, a vida de mulher não é fácil não. Aí o vagabundo vai lá e bate na mulher. Isso é covardia, cara. Isso é coisa de safado, de à toa. Aí eu disse, mas a mulher conversa demais, a mulher barulha demais o ouvido. Qual mulher que não barulha o ouvido do marido? Qual mulher que não enche o saco do marido? Só se essa mulher vai nascer amanhã. Se ela nascer hoje, ela já nasce dando trabalho. Mas aí você não tem direito de bater na filha de ninguém não, cara. Você tá ficando louco. Não, e nós gostamos da moagem das mulheres, nós gostamos, nós achamos bom, nós reclamamos aqui entre nós amigos, nós mete o cacete, fala mal delas, mas no fundo a gente gosta. No dia que a mulher não enche o saco, não perturba, não pergunta nada, você fala, olha, essa mulher minha não tá boa hoje não, essa mulher minha tá diferente, essa mulher minha tá com rolo, não tá enchendo o saco, tá perturbando. Então, cara, a mulher começou a falar, porque elas, quando elas ligam a vitrolinha delas aí, quando não descarregar aí, elas não param de falar. Ouve, cara, sai de perto. Aí você vai debater, vai discutir. E mulher é o seguinte, a raiva dela é até ela ir lá no banheiro e fazer xixi. Ela fez xixi, a raiva acabou, né? Eu acho que acabou, né? Mas, então, eu fico revoltado quando eu vejo matéria. Nós tivemos um caso aqui em Ribeirãozinho, o casal se separou, o vagabundo foi lá na casa da ex-mulher lá, furtou o celular dela pra ver as conversas. E ela foi na casa do cara pra falar, olha, eu preciso do celular aqui. E ele partiu pra cima dela, ele pegou uma barra de ferro e mandou na cabeça dela, tentando matá-la aí. A família do cara lá entrou na frente, falou, não, rapaz. Aí que eu falo, é covardia, cara. Você tá insatisfeito, cara? Vai numa academia de luta livre, de karatê, de professor de capoeira e falou, quero tirar um treino com você aqui, cara, porque eu tô revoltado, tô corneado, e eu tô querendo bater na minha mulher, então eu quero brigar com você. Aí eu, ó, bato palma pra você, cara. Agora, bater em mulher é fácil. Toma vergonha na sua cara, rapaz. Tem umas mulheres que é nojenta, é, que enche o saco, que perturba, que fala. Mas, cara, não tem jeito, cara. A mulher vive sob pressão 24 horas. Não é fácil hoje uma mulher cuidar de filho, cuidar de marido, cuidar de casa, trabalhar, fazer almoço, lavar roupa. Cara, isso não é vida não, cara. Aí o cara acha que quando ele casa, a mulher vira empregada dele. É, tem cara que acha assim. É, rapaz, não aguento não, hein? Não dou conta de vocês não. É, rapaz. Agora são 7 horas e 54 minutos na Grande Barra do Garças.
1: Preciso te falar o seguinte, o Marcos Lima acabou de enviar
0: Natal
1: aqui.
0: Natal chegou mais cedo, kkk, pisca, pisca em Aragaças. Então, deixa eu falar negócio de Aragaças. Essa madrugada foi horrível em Aragaças. Ô, Equatorial, ô, seus filhos de uma zégua, seus à toa, Eu não tô falando os funcionários que trabalham na Equatorial Aragaça, não. Vocês não têm culpa, não. É a direção. A Equatorial hoje é um câncer. No estado de Goiás é um câncer. Ô, Caiado! Ô, governador Caiado! O senhor é um mala sem alça, hein, cara? O senhor é brabão, é nervosão.
1: Tá muito nervoso.
0: Olha o que o Caiado fez. Nós tínhamos a Enel, que era a nona empresa do país. São 10 distribuidoras do Brasil. Ela era a nona. Pra você ver, não era nem a primeira, já era a nona. Aí o Caiado, olha, porque eu tô achando que essa Enel não é boa, nós temos que trocar, Goiás tá sofrendo, não atendeu os requisitos e blá, blá, blá, blá, blá, vou buscar outra empresa. Ô, Caiado, você tem um coração muito bom, Caiado. Você não tem nada a ver com os Caiados do passado, que era bruto, peitoral, que fazia e acontecia. Não, o Caiado tá de boa intenção. Aí ele foi lá no Pará, conheceu um tal de Equatorial e trouxe. Equatorial é a décima. É. Nós saímos da nona pra pegar a décima. Ah, vai pro quinto dos infernos, Caiado. Vai te catar, rapaz. E nós, Aragaça, onde sofremos ontem, eu já tenho informação agora que tem ar-condicionado queimado, geladeira queimada, freezer que queimou, ventilador que queimou. Ah, cara, vai pro quinto dos infernos. E aí é o seguinte, a Equatorial, ela cobra você energia todo mês. Se você não pagar, ela vai lá e corta. Ela é boa pra cortar. Ixi! Pra cortar. Olha, pra religar uma energia, eles é um gatinho. Pra cortar, eles são um leão. Ah, eles vão lá e cortam rapidinho. Aí, o que que acontece? Aí, quando queima uma televisão, uma geladeira, um freezer, um ar-condicionado, aí você vai lá na empresa, a empresa, olha, é o seguinte, precisamos de 3 empresas que tenha convênio, que tenha parceria com a Equatorial, precisamos de um levantamento, nós temos 60 dias. Ah, vai pro quinto dos infernos, Equatorial! Vai pro quinto dos infernos, rapaz! Ora! Tem que pegar aí o diretor-geral dessa Equatorial lá em Goiânia e prender um cara desse. E o dono, que é o italiano, prender esse cara também! Ah, ô Lula! Ô Lula! À toa! É isso que você traz pra nós? O que não presta lá na Itália, você traz pra nós? Seu sem vergonha! Ô Lula! Ô Lula! Sem vergonha! Ah, rapaz, aí pro quinto dos infernos, rapaz, com os caras desse. Ah, Equatorial, onde se odiou de todo mundo, cara. Todo mundo acordou hoje mal-humorado, cansado, com sono, com olheira. Como é que você deixa o aparelho? Hã? Pra queimar! E tem um detalhe, é uma demora, é isso, é aquilo, e papapá, e ppp. Quem vai esperar 60 dias? Quem é comerciante? Quem tem sua sorveteria, sua lanchonete, seu supermercado? Vai esperar como? Você que tem sua residência? Como é que você vai esperar 60 dias para arrumar o ar-condicionado, o ventilador? Ah, vai pro quinto dos infernos com os caras desse, rapaz. E você não vê uma autoridade constituída na cidade brigando por isso. Você não vê.
1: Não.
0: Você não vê ninguém brigando. Ver. Ninguém fala nada. Oi, eu tô mentindo! Oi, eu tô mentindo! Ah, cara, a gente acorda de bom humor. O Brasil tá empatando, outra porcaria esse Brasil também. E vai, acontece, de repente você tem que passar por isso, cara. Eu vou te falar pra você. Eu nem mulher eu tenho pra ficar abanando de noite, né? Nem mulher tem. Manda os meninos, não, pai, se vira, pai, sai fora. Os meninos falam assim. E a mulher, você vai falar pra abanar, você tem que abanar, eu sem
1: Ai,
0: vergonha.
1: Banana,
0: eu vou te falar também, eu vou te
1: calor
0: falar.
1: Calor da peste ainda.
0: Nossa senhora.
1: Ó, o presbítero Lorival disse que o ar-condicionado dele queimou ontem e eu tava morrendo de medo do meu queimar também. Falei, vai queimar esse ar-condicionado. O Marcos Lima mandou aqui pra nós que nós trouxemos, né, a informação, você pediu pra eu pesquisar, trouxemos a informação aí, 1-1 o Brasil. Agora já tá 2-1 pro Brasil, o Brasil tá perdendo. Você ouviu? Você ouviu?
0: Uhum.
1: Brasil tá perdendo, 2-1.
0: 2-1 pra quem?
1: Para a Austrália.
0: Xiii.
1: No momento que eu trouxe a informação, a Austrália foi lá e virou. Então tá aí, valeu Marcos Lima. E eu concordo com o nosso amigo. Ó, oh, agora já tá 2-2.
0: 2-2 pra quem, Mel?
1: Uai, 2-2 pra quem? Você tá em empate, é 2-2 pra quem? Pra mim e pra você. 2-2 Brasil e Austrália. Primeiro tempo, hein? Primeiro tempo. Tá finalizando aí o primeiro tempo. Ah, o Marcos Lima tá ligando aqui. Fala, Marcos Lima. Bom dia.
2: É, Mel.
1: Ah.
2: Verdade,
1: Não, foi horrível. Eu não. Eu ia acordar cedo para ir para a academia, nem consegui acordar. Como é que você acorda? Você dorme mal? Eu fui dormir já depois de 2 horas da manhã, hora que eu consegui dormir. Aí acordei com o ar-condicionado naquele modo ventilando. Eu falei, meu Deus, queimou meu ar-condicionado. Aí fui, isso já era 2:30 da manhã. Aí fui ver o que tinha acontecido com o ar-condicionado. Eu falei, eu não acredito, é uma pouca vergonha. Essa meu, energia da Aragasta é uma pouca
0: você
1: vergonha.
0: Você faz academia onde? Qual academia? Aqui?
1: Eu vou começar lá na Top Team.
0: Ah, nem começou e já tá.
1: Eu começar ontem.
0: Vai te catar, Mel, também?
1: Eu começar hoje de madrugada, 5 horas da manhã.
0: O cara lá de Ribeirãozinho, traz a orelha aqui, me dá um tapa na orelha aqui, traz aqui. Ô, Cabo Faria já ligou aqui, vai, bater na Melzinho, vai.
1: Vai. Aragacinha tá tensa, né, Marcos Lima?
0: Eu ontem...
2: Tá 47 minutos, tá no acréscimo, tá empatado, 2-2.
0: Pra quem 2-2? Pra quem, Marco Lima, 2-2?
2: Foi o Brasil e pra Austrália.
1: Ele é malo, Marcos Lima.
0: Ó, oh, eu fui fazer academia ontem, eu saí da Câmara Municipal de 6:30.
1: Alô, meu amigo, um abraço.
0: Eu não aguentei, cheguei 7 horas da academia, aquele calor. Aí hoje de manhã, eu já fiz de manhã hoje, 5:30 da manhã, já fui pra academia, hoje eu tô peitoral, hoje eu tô bravo, tô nervoso. Hoje eu quero agredir, quero
1: você
0: espancar
1: quer agredir?
0: Hoje. Quero.
1: Eu vou colocar
0: aqui,
1: minha tia.
0: Mim.
1: Vou...
0: Melzinho,
1: não,
0: atende
1: eu vou...
0: aqui. Não,
1: vou
0: é porque
1: pôr...
0: eu vou falar aqui, se atender aqui pra mim.
1: Quem
0: atendi.
1: É?
0: A doutora James, atende, por favor. Bem, essa questão de Aragasta, gente, o que eu não aguento é porque a empresa, ela não se manifesta. Solta uma nota aí, nem que seja uma nota mentirosa, fajunta, à toa, solta uma nota e mente pra nós de Aragasta. Mente. Ora! Nós estamos cansados de tanta mentira de vocês, porque o investimento diz que tem, não estou vendo. Olha, porque está tendo manutenção na rede, está arrochando aqui, está trocando os postes de madeira e papapá, eu não estou vendo. Então eu estou ficando cego, então eu não moro na Aragasta. Ah, cara, coloca uma nota aí e avisa, ô, seus abestalhados de Aragasta, aconteceu isso. Não, porque se está chovendo, a desculpa é porque está chovendo. Se o sol está quente... 45 graus é porque tá calor. Ah, então vai pro quinto dos infernos, rapaz. Toma vergonha na cara, Equatorial. Ô, Equatorial. Ô, oh! Ô. Oh! Filho de uma zégua. Ô. Oh! Não é os funcionários. Não é os funcionários que eu tô xingando, não. É a empresa. A empresa deixando a desejar. Os funcionários tem culpa, não, aí. Uai, a empresa não faz investimento. Como que o funcionário vai trabalhar? Os meninos estão trabalhando ali, ó, certinho. Lá na Equatorial, na empresa, trabalhando. O pessoal na rua tá trabalhando. Vocês não, tá? Vocês não têm culpa, não. Agora, o que eu falo é a empresa que não tem um investimento, cara. Ô, Daniel Vilela! Ô, Daniel Vilela! Rapaz, hoje eu vi uma coisa pela manhã hoje, que é caso de polícia. Em frente ao Fórum de Aragastas, ali onde fica o estacionamento ali dos funcionários ali, ó. Eu deixei meu filho na escola militar em Aragasta, tô vindo pra cá, mais ou menos 500 papelzinhos ali de política jogado ali de frente ao fórum. É. Aí eu tive a curiosidade de parar e olhar, só tá escrito Daniel Vilela e o vice lá, não, Daniel Vilela e Caiado, presidente e vice lá, e atrás é a colinha pra você colocar a numeração, não tinha. Tem que pegar esse vagabundo ou vagabunda que fez isso e prender. E prender. Tem que prender. E pegar o coordenador de campanha do Caiado também, chamar a atenção. Falar, ô camarada, vocês colocam a gente responsável pra trabalhar aí, ó. Tá sujando a cidade, cara. Ora! Já basta as meninas que trabalham nas ruas aí, meninos, que eles vão na casa da gente, se você não tem a caixinha do Correios, eles colocam embaixo do portão. Eles estão colocando 20, 30... Estão dispensando o material. Cara, coloca só um ou dois só. Não precisa colocar isso, não. Lá na caixinha do correio, coloca um, porque são mais de 300 candidatos a deputado estadual, mais de 200 federal. Não, estadual é mais, né? Deve ter uns 500 deputados estadual e uns 300 federal. Vocês vão lá e colocam só um santinho ou dois na caixinha do correio, então debaixo da porta. Cheguei lá em casa ontem, rapaz, tinha 32 folhetinhos só de um candidato. Tá até pensando em botar nesse candidato, agora não vou mais não, porque ele é sujismundo. A equipe dele suja a cidade, imagina uma equipe dessa, ruim demais. E pior que eu não lembro o nome do candidato, só ia falar aqui agora também. Eu vou pegar depois, Tá lá em casa, lá, só eu recolhi por um cantinho lá, só. Cara, eu acho que é interessante o trabalho de vocês de rua, vocês vão nas casas, não tem ninguém, vocês colocam na caixinha do correio, colocam embaixo do portão, mas coloca só um ou dois. Não é necessidade, cara. Aí tem gente trabalhando na rua, coloca de 20, de 30, pra quê? Até dispensando material. Aí reclama que não há, porque não tem serviço. Aí quando tem na época da política, faz esse tipo de palhaçada. Oi, eu tô mentindo! Oi, eu tô mentindo! Cara, hoje eu tô com a gota hoje. Hoje eu quero dar uns tapas na orelha de alguém. Vem aqui, Mel. Não, a Melzinha não. Eu acabei de falar que não pode bater em mulher, eu quero dar uns tapas na Mel. E o pai dela é polícia. Vai, vai. Vai, vai. Vai mexer com a Mel pra você ver. É, rapaz, vamos pro intervalo comercial. Daqui a pouco nós vamos falar com o nosso amigo Gilberto aqui. E eu tô com dados aqui, rapaz, assustador, hein? Mato Grosso completou ontem, só esse ano, 309 feminicídios. Jesus valei-me. Aqui o povo gosta de matar a mulher, hein? Esses homens que matam a mulher, tudo covarde, tudo vagabundo. Aí eu disse, mas ela não quer mais nada com eu. O padre lá, o pastor, disse que até a morte separe. Oi, cara, acabou o amor, acabou, hein? Aí eu disse, ela me traiu, meteu um chifre. Ah, cara, isso aí ela vai ter o compromisso aí com Deus. Você meteu o chifre, beleza, tchau. Bate pra outro, mas você vai matar a mulher por causa disso, cara. Se todo mundo que levar chifre na Barra, na Aragaça, no Pontal, ou homem ou mulher que levar chifre, matasse o outro, olha que ia ter pouca gente na cidade viva, hein? Ia ter pouco homem e pouca mulher viva aqui. Que o lugarzinho do povo gosta de meter o chifre é nessas três cidades, rapaz. Não sei se é o calor que anima os homens ou as mulheres a meter o chifre. Rapaz, eu vou falar. E antigamente era só os homens que metiam o chifre. Hoje tá igual as mulheres, tá mais. É, esse tal de academia aí, eu vou te falar que assim que é bonita e gostosa, rapaz. Sei lá, deixa quieto. Vou começar a falar aqui, os homens vão proibir a mulher de fazer academia. Aí os homens da academia vão ficar bravos comigo. 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E eu sou fã da mulher que coloca o botox ali e fica aquele bocão ali. Outra maravilha, né? 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Então eu quero dizer pra vocês, hoje é que dia, Melzinho, hoje? Hoje é que dia hoje do mês, hein? Deixa eu encontrar aqui pra mais gente ir pro intervalo comercial. Ah, hoje é 29, hoje é 29. 29, muito bem. 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Nós vamos pro intervalo comercial, após, rapaz, atendimento todas as quintas-feiras com hora marcada, agenda com psiquiatra. Muito bem, acho que eu vou marcar um pra mim também, vou levar a Mel junto comigo, vou marcar lá no psiquiatra lá, uma agenda lá. Nós vamos pro intervalo, comercial, após o intervalo nós vamos falar com meu amigo Gilberto, nós vamos, você quer pôr o comercial ali, Melzinho, fazendo um favor? É, vamos aí chamar algum intervalo, após o intervalo aí. Vamos ver.
3: 8 horas. E 12 minutos.
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Bacana, agora são 8 horas e 21 minutos. Eu tô pegando as aulas aqui com o Gilberto aqui. É Deus, Cristo e Caridade. E tô aprendendo cada vez mais. Eu fico muito feliz porque a gente trabalha com reflexões, com orientações. Porque Deus é um só. E muitas pessoas, como eu, sou leigo, eu nasci na Igreja Católica. Meus pais são católicos, né? E, é claro, conheci a minha esposa na Igreja Evangélica. Então, a tendência, ela me puxou para a Igreja Evangélica, né? Não me arrependo, também não me arrependo de ter sido católico também. Inclusive, eu fiz a primeira Eucaristia.

evangélica, né? Não me arrependo, também não me arrependo de ter sido católico também. Inclusive, eu fiz a primeira Eucaristia, fiz parte do movimento jovem em Aragarça, hoje é pastoral da juventude. Então, nós temos todo um legado, história com Deus, né? E muitas das vezes a gente fica aquela cisma. Ah, o espiritismo, eu desacredito em reencarnação, eu desacredito em visão. Cara, não é assim não, cara. Vocês precisam conhecer o quanto é lindo, o quanto é importante essas pessoas nas nossas vidas. Eu estou aprendendo tanto com o Gilberto, com a doutora Jennifer, com o doutor Douglas, que é juiz de direito da comarca de Barra do Garças, e tantos outros abnegados. São pessoas que tiram um tempo da sua vida para servir o próximo. Essas pessoas, elas têm Deus no coração 24 horas, então não fica com a mania. Ah, quem vai ser salvo só quem é crente. Ah, quem vai ser salvo é só quem é católico. Não, não tem nada disso não, cara. Só de você falar isso, você já está pecando. Todos somos irmãos em Cristo, nós temos que pensar nisso. E às vezes a gente tem essa bestialidade. Ah, porque eu sou evangélico, eu não vou entrevistar um espírito. Ah, porque eu sou evangélico. Não tem nada disso, cara. Eu já recebi vários convites para me frequentar.

falar isso já está pecando. Todos somos irmãos em Cristo, nós temos que pensar nisso. E às vezes a gente tem essa bestialidade, ah, porque eu sou evangélico, eu não vou entrevistar um espírita, ah, porque eu sou evangélico, não tem nada disso, cara. Eu já recebi vários convites para me frequentar.

0: Prefere falar com amigos, com parentes de fora do que com pai e com a mãe. Você tem que ser parceiro de primeira hora. É mais ou menos isso, né, Gilberto?
1: Eurides, falar sobre o suicídio é ainda um desafio, né, para a humanidade. Nós, espíritas, sabemos o quão complexo é lidar com esse tema, haja vista que o coração do homem é uma terra ainda insondável, né? Você está com a pessoa hoje, ela sorri para você e na semana seguinte você fica sabendo que ela cometeu suicídio.
0: É triste.
1: Ou seja, você não tem como
0: adivinhar.
1: Olhar para a pessoa e perceber que ela tem tal tendência. A gente usa muito essa expressão, né? Então, se você me perguntar o que se pode fazer para prevenir, né, um ato suicida, eu diria que antes de tudo é tentar enfrentar a ignorância das pessoas.
0: Falou tudo, hein?
1: O Cristo disse: o meu povo padece por falta de conhecimento. Mas não é esse conhecimento egoísta, né, catedrático, né, que as pessoas às vezes externam e que nem por isso elas mudam o seu padrão comportamental. Eu tenho um amigo que partiu dessa para outra pelas vias do suicídio e que era um rapaz brilhante. Inclusive foi ele quem me instigou a estudar o espiritismo, né? E ainda assim ele cometeu o ato. Então a gente pergunta: o que é que nós podemos fazer num mundo tão conturbado, né? Um mundo em que prevalecem as tendências materialistas, os desejos imediatistas, né? As pessoas se comprazem no consumo de álcool, droga, sexo, né? Porque elas têm muita dificuldade de fazer uma autoanálise e investir mais no seu autoconhecimento. Porque como no nosso programa passado, nós tivemos a oportunidade de abordar esse tema, né? E eu repito aqui, quando o homem tem uma ideia, ainda que vaga, sobre o que o espera no pós-túmulo, ele jamais cometeria suicídio.
0: Nós vamos falar hoje de segundo capítulo do Evangelho, né? Segundo o Espiritismo. Até porque, Gilberto, a gente traz todas as semanas uma pauta importante para que você possa ter a sabedoria. Porque a sabedoria ela é importante. Quando você vem aqui, ou a James vem, o próprio Dr. Douglas, vocês trazem uma fala importantíssima da nossa vida que a gente não sabia. Eu tenho muita coisa que eu estou aprendendo com vocês que eu não sabia. E eu acho interessante. Isso eu passo para quem? Para os meus filhos, eu passo para minha família. Porque vocês têm esse trabalho aí de acolhimento. Vocês têm um trabalho social fantástico. Isso eu já sei disso. Trabalho fantástico que vocês fazem. E essa fala, ela chega no momento oportuno. Então vamos falar aí do segundo capítulo do Evangelho segundo o Espiritismo.
1: Então, o capítulo 2 do Evangelho segundo o Espiritismo, ele traz para nós, ali como mote, primeira citação, aquela passagem em que Jesus, já prisioneiro de Pilatos, foi preso pelo povo. Interessante que as pessoas, nós lemos a Bíblia e nós não, muitas vezes, não interrogamos, não perguntamos, né? Jesus teve aquela entrada triunfal em Jerusalém, na semana de Páscoa, né? Aquela passagem bíblica é fantástica. As pessoas estendiam ramos, flores, para receber o Cristo. E na quinta-feira, eles pediram a prisão dele, né? Na sexta, pediram a crucificação. E aquela população eufórica, aquela turba incontrolada, ansiosa por ver a crucificação do Messias, instigava o governador Pôncio Pilatos a condená-lo. Então tem essa passagem que é estimulante para todo estudioso, porque Pilatos não via motivos Ele olhava para Jesus e não via nele um

0: criminoso. Então, mas a população dizia para Pilatos: olha, ele quer ser rei, ele é rei dos judeus, né? Ele quer tomar o poder político. Pilatos não era um imperador, era um governador nomeado por Roma, daquela província ali em Jerusalém. Então, tem aquela cena, aquele diálogo entre ele e Jesus. Tu és rei? Uma linguagem mais aportuguesada, olha para ele e diz assim: vem cá, você é realmente o rei dos judeus? E Jesus responde: tu o dizes.
1: É forte, hein?
0: É, ou seja, você está dizendo isso. E ele repete: mas você, é como se ele dissesse, mas você se considera rei? E Jesus diz: o meu reino não é deste mundo.
1: Rapaz, essa foi forte, foi forte.
0: Né? E na fala, né, Jesus disse: o meu reino ainda não é deste mundo. Aí tem um advérbio interessante que introduz a ideia de tempo. Jesus não fala de ser rei da Judéia, da Galiléia, de Israel, de Roma. Não, reino deste mundo. Ou seja, ele abraça a humanidade e não uma nação.
1: E o reino dele é bem maior, né?
0: Porque ele fala de um reino da vida espiritual, não da vida pequena, transitória, que é a vida material, que é a vida carnal. Isso, se nós trouxermos para a nossa vida atual, veja que nós estamos algo em torno de 2.000 anos, né, da vida, nós estamos no ano 2026 da era cristã. Então, se nós trouxermos, e eu sempre tenho essa preocupação, eu não reflito o evangelho lá naquela época apenas. Eu tenho que pensar o evangelho na minha vida hoje. O que é que eu faço da minha vida? Para mim, o reinado mais importante é este que nós vivemos hoje, o reinado bélico das grandes potências, né? Da concorrência interplanetária, Estados Unidos, Rússia, China. É isso que me empolga, ou é o meu reinado interior? Ou é esse mergulho no ser consciente? Porque quando Cristo diz que o reino do céu está dentro de nós, ele fez uma afirmação muito poderosa e que nós não conseguimos compreender ainda. Porque quando eu olho para um companheiro de caminhada deitado na calçada, ali em frente ao Banco do Brasil, drogado, embriagado, e quando eu imagino que ali tem um ser imortal. Se você pensar bem, Eurídice, aquele homem caído ali, embriagado, ele é mais importante do que o planeta Terra inteiro para Deus. Porque ali tem o ser imortal, tem a divindade ali dentro. A Terra um dia será poeira estelar. A Terra um dia virará pó estelar no cosmos. E o ser espiritual prevalecerá. Então, esse reino, esse reinado a que o Cristo se refere, é esse reinado interior que cada homem tem que buscar dentro de si, por meio do autoconhecimento. Então, o Espiritismo, ele vem trazer para nós esse convite, esse estímulo a fazer essa indagação. O que é que eu sou? Eu sou um ser espiritual. Eu sou um espírito. Eu posso perguntar em seguida: e quem eu sou? Hoje eu sou uma personalidade que tem nome, CPF. O Eurídice tem um nome, tem um CPF, tem um endereço, tem uma família. Mas amanhã, esse Eurídice estará sepultado. E a pergunta é: que história ele deu, que legado ele deixou para a sua sociedade? O que é que ele vai levar deste mundo? Senão as suas experiências, seus atos praticados. É esse reinado que o Cristo propõe para nós, né? Cada um dos ouvintes aqui agora, que nos acompanha, deve fazer essa pergunta: o que é que eu sou? porque nós não somos um animal irracional. O reinado que o Cristo propõe ali, quando ele diz meu reino não é deste mundo, ele nos conclama a seguir as pegadas dele. Porque o Messias, ele veio para ensinar o caminho. Tanto é que ele diz, eu sou o caminho que leva a Deus. Nós, infelizmente, ainda esperamos de braços cruzados que ele venha nos arrebatar um dia. Mas cadê o meu protagonismo na minha evolução? Porque o protagonista é aquele que age, né? O protagonista é aquele que caminha, que faz parte da cena principal. Cada um de nós é ator principal do seu destino. E se eu não quero ficar na periferia como coadjuvante da minha história, eu preciso fazer esse mergulho interior e interrogar a que reino Jesus se refere quando ele afirmou aquilo a Pilatos. Pilatos não tinha maturidade moral e espiritual para compreender a fala do Cristo naquele tempo. Por isso, muita gente, eu já ouvi, né, cristão dizendo, ah, Pilatos fez uma pergunta e Jesus não teve resposta, porque Jesus calou.
1: Meu Deus, é um absurdo a pessoa falar uma coisa dessa, né? O Gilberto.
0: Mas por que Jesus silenciou? Por amor. É como se ele dissesse, meu filho, você não vai me compreender ainda. Né? Então, e nós? Será que temos maturidade moral e espiritual hoje para ouvir as palavras do Cristo?
1: O que eu observo muito, Gilberto, hoje, com essa nova geração Z que está acontecendo no Brasil, antigamente, eu e você, a própria Mel, a James é mais jovem do que nós, a gente, quando a gente morava na casa com a família, nós tínhamos que prestar, nem que seja a base de cacete, mas nós tínhamos que prestar. Nós tínhamos que prestar. Não tinha esse negócio de, ah, eu não vou fazer, não. Nós tínhamos que prestar. E naquela época o pai corrigia. De um jeito ou do outro, mas corrigia. E ninguém se desandou, ninguém virou bandido, muito pelo contrário. Corrigia. Hoje, essa nova geração que está vindo agora, infelizmente, dói eu falar isso, ou ela presta ou não presta. Não tem meio termo. Na nossa época você não prestava, mas se você prestava base de cacete, você prestava. Você tinha que fazer, nem que você ia na mar, mas você prestava. E agora essa nova geração não. A tecnologia está vindo tão grande que Jesus está ficando em segundo plano, ou terceiro ou quarto plano. Eu não vejo mais ninguém, só pergunto por Deus na dificuldade, no desespero, na ânsia, na morte. Eu não vejo ninguém agradecendo, levantando pela manhã, obrigado, meu Deus, por esse dia. Ao dormir, a mesma coisa. Eu estou sentindo que as famílias estão se enfraquecendo por tecnologias aí, que é importante, é importante. Eu estava vendo agora, que eu fui muito curioso, a China hoje tem uma máquina de lavar roupa que ela lava, passa tudinho. Ela faz tudo isso hoje, custa 20 mil reais. Você chega lá, coloca sua roupa lá e vai fazer outra fazer. Parece que não, uma hora depois ela está passadinha. Isso é tecnologia, é avanço. Bacana, é bacana. Só que também os avanços têm os seus percalços. Porque muitas pessoas estão deixando de ser empregada. Hoje nós temos um robozinho hoje, que já tem no Brasil hoje, que ela limpa a casa e passa a casa. Você controla ela, ela faz. Então o serviço do lado está acabando. E nós não estamos observando isso, nós estamos buscando tanta tecnologia e estamos esquecendo do próximo. Eu tive recentemente um supermercado aqui, quando eu parei minha moto, eu fui lá comprar uma lata de sardinha, algumas latas de sardinha, porque eu faço um tratamento aí de emagrecimento, e uma senhora veio até de mim, arrumadinha, toda bem arrumadinha assim, uma senhora de uns 50 anos, falou, moço, eu posso te pedir? Eu falei, deve. Eu falei, não, porque quando eu vou pedir, o pessoal, eu falei, não fala dos outros, fala de você. Falei pra ela. Aí ela falou assim, meus filhos têm vontade de comer carne. E eu não tenho dinheiro pra comprar carne. Eu falei, que carne você quer comer? Falou, carne de porco, vamos lá comprar. Eu falei, pega o carrinho ali. Ela, eu nunca peguei um carrinho na minha vida, eu nunca entrei no mercado. Eu falei, então você vai entrar. Aí nós estamos passando, falei assim, lá tem macarrão? Não, põe uns três macarrão aí. Tem extrato de tomate? Aí ela pegou aquele chassis, não, pega o maiorzinho aí, essas de plástico aí que é melhor. Você abriu e tampou o plástico na geladeira. Pegou. Falei, vamos pra fila. Ela, como é que é fila? Eu falei, não, é da carne, vamos comprar. E ela saiu de lá tão maravilhada, aí eu fui pegar ela na palavra. Falar pra ela a importância que Deus tem com a vida dela, da importância que Deus tem com os filhos dela, pra ela nunca deixar os meninos sem estudar. E ela tem que voltar a estudar também, ela arrumar um emprego, porque ela é muito importante. Foi o que o senhor falou agora. Aquele pessoal que fica na frente do Banco do Brasil lá, é o andarilho, o pé inchado, o usuário de droga, aquilo lá, ele é mais importante que o mundo. E eu falei pra ela a importância que ela tem pro mundo. Ela não sabe, eu falei, você é importante demais para Deus. Deus te ama demais. Falta você retribuir esse amor por ele. Não é porque você come só arroz e feijão em casa nesse momento. Gente, arroz e feijão é uma comida maravilhosa. Arroz com ovo é uma comida maravilhosa. Aí, às vezes, o filho chega em casa, ai, mãe, só tem isso de novo, mãe. Agradece, filho, pelo que você tem hoje. Tem muita gente que não está comendo isso hoje. Então, a importância dessa reflexão, dessa palavra que vocês trazem aí, deixa eu pegar aqui, porque eu sou meio difícil para ler aqui. Olha, eu estava aqui, já tirei aqui. Vocês aí, do Centro...
0: Centro Espírita Deus, Cristo e Caridade.
1: Deus, Cristo e Caridade. Vocês trazem uma reflexão na nossa vida tão importante. Vocês não sabem a noção, a magnitude que vocês alcançam as famílias hoje de Barra do Garças, Aragarças e Pontal. Porque quando eu saio daqui, as pessoas param comigo. Eurídice, que palavra bacana, que palavra de estímulo, palavra de orientação, palavra sábia. Isso é bom pra gente. Você não sabe a importância. Eu fico triste que outros colegas de imprensa deveriam abrir o espaço e não abrem. Quando quer abrir, quer cobrar. Hoje nós estamos num mundo materialista tão grande hoje que não leva a nada. Não leva a nada. Olha, na política, esses últimos dois meses aí, política vem de todo lugar do Estado. Entra aqui, sendo aqui, não paga um real, nem vou cobrar, porque eu quero saber qual é a proposta que ele tem para mim, para minha família e para as famílias de Barra do Garças. Então, ô Gilberto, nós temos que sair desse mundo materialista que está sugando a gente, está sugando a mente da gente. Isso não é bom. Pode prosseguir.
0: Exato. Então, nós, quando nós propomos que... Aliás, não é que nós propomos, né? Mas nós... temos esse entendimento de que é buscando esse despertamento interior é que o ser humano vai começar a compreender a que reino Jesus se referia naquela sua fala diante de Pilatos. Né? É para isso as pessoas precisam parar um pouco, fazer uma pausa diante do tumulto, desse conglomerado, né? A gente percebe que há muita poluição no nosso entorno, tanto poluição sonora quanto poluição visual. São muitos sons e muitas cores que nos distraem, né? E acaba que a gente perde o foco. E qual é o foco que nós precisamos buscar? Se é que queremos ter uma vida futura, né, de um pouco mais de paz, é compreender o que somos. E quando nós pegarmos para ler um pouco sobre o Evangelho de Jesus, fazer essa indagação. Quem eu sou na ordem do dia? Quem sou eu para Deus? Porque as pessoas se envolvem nos seus trabalhos, nas suas labutas diárias, e por conseguinte, elas acham que tudo se resume no aqui e agora. Daí, o sofrimento, né, que muitas vezes bate à nossa porta de forma aguda, né, uma decepção amorosa, uma doença, né, uma dificuldade financeira, leva o indivíduo a pensar que ele pode botar fim em tudo isso, cometendo suicídio. E como eu disse, por que ele vai cometer esse ato? No desespero, ele busca fugir da dor. Mas ele não sabe que ele está indo ao encontro da dor quando comete o ato extremo de afronta, né, a lei de Deus. Porque a lei de Deus é lei de amor, né? Lei do perdão, lei de caridade, de solidariedade. Então, quando Jesus afirmou aquela fala diante de Pilatos, que o reino dele ainda não é deste mundo, ele projetou para a vida futura que esse reinado haverá de se estabelecer na terra. Então nós fazemos essa campanha em defesa da vida. E o propósito é despertar

0: antes, né, quem leu ou quem se predispuser a estudar a obra Memórias de um Suicida, ele vai entrar em contato direto com o relato de homens que praticaram esse ato um dia e agora, como espíritos, voltaram para narrar a sua história agora do lado de lá.
1: Eu estava observando aqui as falas do senhor e também da própria Jenny, porque antes a gente manteve um contato aí, e o senhor falou uma coisa importante. Eu estou aqui com Camilo Castelo Branco, é um autor português?
0: É, Camilo Castelo Branco, ele é um escritor na literatura portuguesa, ele faz parte do período literário intitulado Romantismo. Ele é final do século XIX. E que, por uma questão de ordem pessoal, eu não vou entrar pelo viés espiritual ainda, porque é mais complexo, eu precisaria de mais tempo, né? Mas ele ficou cego. Tem uma causa disso, da cegueira.
1: Ah, ele ficou cego.
0: Quando você lê o livro, você vai ficar sabendo por que, que ele ficou cego. Porque a gente vai estudar depois a lei de ação e reação. A lei do plantio e da colheita. Mas ele, como escritor que vivia dos livros que ele produzia, ele se sente o último homem da face da Terra. Porque ele não poderia mais escrever. Né? E ele não vê outra saída a não ser abandonar a vida. Né? E aí ele comete o ato. E depois de cometido, né, esse ato, ele se desespera, porque fica frustrado. O espírito, quando se vê do outro lado, ele tenta reanimar o próprio corpo. O corpo caído, desfalecido. E ele se desespera, porque ele percebe que ele não tem mais força sobre o próprio corpo. O corpo não tem mais vida. Ele estilhaçou o cérebro, dando um tiro no ouvido. Meu Deus. Né? E a dor maior é porque ele não consegue se separar do próprio corpo. Porque não há ali o rompimento do chamado cordão de prata. E ele continua vinculado ao seu corpo. Inclusive, é um dos primeiros sofrimentos que o suicida vai ter de conviver com ele. Que é sentir, inclusive, o odor do seu corpo apodrecendo. Né? Ele vai sentir os vermes roendo a sua própria carne. E ele não consegue se desvencilhar disso.
1: Gilberto, eu estou na imprensa há 28 anos. E já me deparei de tudo que você pensar de bom e de ruim nessa vida. Teve uma época que juventude de 14, 15, 16 anos estavam suicidando com frequência. Aí a gente se pergunta, qual o problema que esse jovem tem? Mora com o pai, mora com a mãe, não trabalha, come e dorme, se diverte, estuda.
0: Eurídice, o adolescente, ele tem um comportamento diferente do adulto. O adulto planeja o ato. O adulto pensa durante uma semana, um mês, dois, ele começa a alimentar,
1: Jesus amado,
0: a ideia de cometer o ato suicida. Né? Daí que ele planeja, inclusive, como ele vai cometer o ato. Se ele vai usar uma corda, se ele vai usar um revólver, se ele vai
1: usar uma faca,
0: um ou veneno, vai beber veneno.
1: Meu Deus.
0: Né? Então, ele é por isso que a lei vai agir de forma mais rigorosa sobre ele. Que lei? A lei de Deus, que é a lei da vida. O adolescente, diferentemente do adulto, ele é mais impulsivo.
1: No ato, na rapidez. Ali.
0: Ele briga com o pai, briga com a mãe e fica irado ali, vai pro quarto e se mata.
1: Sangue do poder, Deus meu.
0: Nós temos, né, casos em que adolescente, porque a mãe não deixou sair, porque sabia que ali ia encontrar um namorado, e pai, ela vai e salta lá do 20º andar.
1: Aqui aí, nós tivemos um caso.
0: Porque foi um ato impulsivo. Ele entrou a semana todo feliz. Ele sonhava com a escola, enfim, ele tem todo um projeto de vida. Né? Ainda que seja de um jovem, de um adolescente. Mas um ato impulsivo faz com que ele tome a decisão e cometa é aquele suicídio.

0: aqui em Barra do Graça nós tivemos, bem recente esse ano aqui, um jovem casal de namorados. De repente o pai falou: olha, meu filho, não dá mais essa moça, ela não se compara com você, o nosso grau de nível é bem maior do que o dela, e etc e tal, eu quero que termine esse relacionamento. E ele começou a não ter saída conversando com ela, etc e tal, falou: não, então vamos terminar. Só que ele gostava dela, e aí tentou voltar ao relacionamento, falou: olha, ela falou: olha, não vamos, porque as nossas vidas são diferentes, você tem outro nível de vida, eu não tenho e tal. Aí ele falou: tudo bem, então você vai lembrar de mim pro resto da sua vida. Chegou em casa, no dia seguinte, pela manhã, deu um tiro no próprio ouvido. Então, aí eu me pergunto, será que a saída desses jovens é a separação mesmo? Mesmo que o homem ou a mulher tenha uma vida diferente da outra, se a gente não tiver essa habilidade, nós vamos causar um constrangimento grande nos nossos filhos.
1: Então, aí você pergunta, como que a gente pode fazer esse enfrentamento? É que é diferente, quando a gente fala em enfrentamento, é lidar de frente com o problema. Não é que você vai partir para um campo de batalha, não é isso. A ideia é outra. É como que você vai dali no tete a tete com o problema. Se eu preparo um jovem para fazer uma faculdade de engenharia, eu tenho que prepará-lo bem na área de exatas. Ele tem que conhecer física, ele tem que conhecer matemática, ele tem que ser bom de química, né? Se o jovem quer entrar pela área de humanas, ele precisa estudar línguas. Ele precisa ter um bom conhecimento de sociologia, de filosofia. Então você dá subsídios ao ser para aquilo que ele quer seguir. Mas para lidar com esses reveses que a vida, né, muitas vezes coloca alguma dificuldade, os obstáculos aparecem em nossa vida, Eurídice, para serem superados. Provavelmente muitos de nós já lidamos com obstáculos recorrentes. Por exemplo, um homem que é traído pela mulher, pode ser que ele tenha convivido com isso já em vidas passadas. Só que do lado contrário, ele traía. A lei de causa e efeito o coloca na situação inversa agora. Aí o que que faz ele idear, né, um pensamento suicida? Ele começa alimentar do seu próprio orgulho, do seu egoísmo, que são extremamente artificiosos, né? E aí o homem toma a decisão de lavar a sua própria honra. Isso é uma situação. E quando a pessoa é vítima de uma doença incurável e que ele acha que não vale a pena enfrentar isso aí? Ele acha que vai ser doloroso demais ter que passar dias, anos, talvez, tratando um câncer no hospital de câncer. Então são situações constrangedoras que o homem materialista, e quando eu falo homem materialista, é o homem que não sabe nada da vida espiritual. Ele nunca perguntou de onde ele veio nem para onde ele irá. Ele acha que ele consegue resolver a parada ali naquele ato. É onde vem a frustração depois. A dor, o remorso, a vergonha, né? Porque ele mata não só a si, mas ele destrói boa parte da sua família, né? Então são situações delicadas que o Espiritismo procura chamar para esse despertamento, né? O homem se tornar mais consciente da sua verdadeira característica espiritual. É isso? Então, enquanto nós estivermos focados em coisas materiais, nós vamos tomar atitudes banais.
0: Né? O Gilberto, existe alguma explicação? Porque 99% dos suicídios são homens e 1% é mulher. Eu, nesses 28 anos de imprensa, nós já falamos aí aproximadamente de uns 200 suicídios entre Barra, Gás e Pontal. Aí ele está exagerando. Não, não estou exagerando, não. Nós tivemos o ano 2011, e marcou a minha vida, nós tínhamos um suicídio a cada 15 dias. Você podia marcar no dia, no calendário. Que dia que esse fulano suicidou? Dia 1º. Então, dia 15, 16, vai ter um suicídio. E tinha. Que dia que foi? Dia 15, 16. Então, dia 30, dia 1º tinha. Nós ficamos num ano. Nós tivemos, num ano fechado, nós tivemos 24 suicídios. E nenhum mulheres. E na oportunidade, eu perguntei, eu fiz uma entrevista com um comandante da Polícia Militar, que foi até virador em Barra do Gás, e eu disse para ele, o coronel, tem alguma explicação para esse tanto suicídio aí? E ele me deu uma resposta chula, infeliz. Ele disse, não, o homem é mais besta que a mulher. Eu esperava toda a resposta, menos essa. Tem alguma explicação no mundo espiritual?
1: Eu nunca li nada a respeito, né? Eu nunca li nenhuma estatística que fizesse alusão a essa diferenciação da questão sexual, né? O homem cometer mais atos suicidas do que a mulher. Os dados estatísticos provavelmente tendem para isso. É porque o homem, aí sou eu, Gilberto, que estou respondendo, não que eu tenha lido, não existe, eu não conheço nenhuma obra que elucide essa questão, né? Mas a nossa experiência leva a crer no seguinte, para não te deixar sem uma resposta, né? É que o homem, por ser mais racional, ele tem mais dificuldade de lidar com os reveses da vida. A mulher, por ser o ser sentimental, ela tem mais resiliência. Ela tem maior capacidade de conviver com a adversidade. Daí talvez esteja uma explicação para esses dados estatísticos que você apresenta, né? A mulher, ela é mais pacífica, né? Ela é o ser mais frágil. E por conseguinte, ela consegue lidar mais com a dor, né?
0: Eu lhe fiz essa pergunta porque no ato de traição, praticamente 80% dos homens querem matar ou matam a ex-companheira. E eu vejo raramente a mulher, quando ela é traída, ela matar o companheiro. Aí eu fico me perguntando, se os sentimentos são iguais, a traição são iguais, então a mulher também tem que começar a matar também.
1: Queridos, é bom saber aqui que o espírito não tem sexo, viu? Não existe espírito macho e espírito fêmea.
0: Ah, eu não sabia não, hein?
1: Não.
0: É?
1: É, o espírito é espírito.
0: É espírito.
1: É. Então, o espírito vive encarnações que sejam necessárias para ele vivenciar aquela experiência, seja como homem, ora como mulher. Então, ao longo dos séculos, nós podemos alternar, né? Eurídice hoje homem, mas vai chegar um momento da vida desse espírito, que hoje se chama Eurídice, que tem uma personalidade tal, em que por escolha própria ele dizer, fala, olha, eu preciso viver uma experiência, né, como um ser mulher. Né? Como que é ser mais sentimental? Como que é gerar uma criança? Como que é ser mãe? E vice-versa. Isso no caso de espíritos mais evoluídos, que ele próprio aceita. Isso não quer dizer, Eurídice, que vá alternando uma hora homem e outra. Não, tem vezes que você vive uma experiência masculina, né?
0: Plena.
1: Diversas vezes, enquanto necessário for. Porque a caminhada do espírito é em direção à luz. Agora, existem aqui a gente já começa a estender um pouco, mas para responder a sua dúvida, existem reencarnações compulsórias, em que o espírito agressivo, aquele homem que bate mulher, que faz e acontece, que estupra, que violenta, ele compulsoriamente, ou seja, não depende da vontade dele, ele nasce como mulher, para colher a sementeira que ele fez. Então, são situações que o homem, muitas vezes, comete um ato, nós estamos falando de prevenção ao suicídio, ele, por ignorância, ele complica mais ainda a sua vida. Porque ele não aceita passar por aquele tipo de experiência. Porque a cabeça racional dele não permite que ele cometa, que ele convive com aquilo. Já a mulher é mais flexível, né? Lá no interior, né, as pessoas assim falam murgueia, né? Você pega a varinha mole, ela murgueia, ela aceita, não é isso? Né? Já o homem é mais cabeça dura. Se você tentar dobrar, ele quebra. É mais ou menos por aí, Euridice.
0: Bacana. Agora é 9 horas. Eu quero te agradecer a sua presença aqui. Algo que a gente não pode, que você gostaria de acrescentar aí. Fique à vontade nas suas considerações, meu amigo.
1: Não, nós agradecemos essa oportunidade que você nos dá, né? Estamos convivendo há poucos dias, né? Espero que essa oportunidade se estenda aí por anos, né? Que a gente possa participar e trazer um pouco de novas ideias, né? Para os nossos ouvintes, né? E que os vossos ouvintes, acho que na medida da oportunidade que eles quiserem participar, perguntar alguma coisa, você pode também divulgar para a gente, né? Dar oportunidade para que o ouvinte participe, né? E pergunte. Se nós tivermos aptos, podemos responder.
0: Eu estou aqui com a doutora James, né? Eu admiro muito o trabalho. Opa! Obrigado, doutora James. Eu não tenho como, né, chamá-la de James, porque é a nossa advogada, é até por questão de formalidade, né? Mas a gente fica feliz porque vocês estão no caminho certo. Hoje, para que as pessoas possam frequentar o Centro Espírita, fique qual é o endereço, aonde vocês ficam localizados?
1: O Centro Espírita Deus Cristo e Caridade fica na Avenida Brasília, ali, indo em direção ao Fórum. Né? Bem naquela baixadinha que tem ali, que entra para o lado da Univar, fica à esquerda.
0: E além disso, o Deus Cristo e Caridade, as pessoas precisam saber que lá tem uma escola também, uma escola de iniciação escolar, acho que é pré-escola, né?
1: Ensino fundamental, né?
0: É ensino fundamental. E está construindo algumas salas lá também, está ficando muito bonito, muito bacana. E eu vejo aí a importância de vocês aí buscar a questão da educação infantil. Isso é muito bom, porque os nossos filhos, muitos pais não têm condição de pagar uma escola particular. Né, que a escola particular tem outros modelos, né, de ensino, de comportamento, e lá praticamente é uma escola particular gratuita. Né? Isso é muito bom. Vocês estão de parabéns com esse evento aí, com essa iniciativa aí. Levo um forte abraço aí a todos que fazem parte do Deus, Cristo e Caridade, do Centro Espírita. Levo também um forte abraço ao Dr. Douglas, também o juiz de direito de Barra do Garças aí. E muito obrigado pela sua presença, Gilberto.
1: Nós agradecemos, Euridice, um abraço a todos os seus ouvintes. Fiquem com Deus.
0: Tá aí, agora são 9:03. Obrigado, meu amigo Milton Araújo, o homem das informações pela manhã. E, é claro, quero agradecer a você. Nós vamos para o intervalo comercial. Após, tem Milton Araújo aí com a boa música para você, ouvinte amigo.
2: 9:03.
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Ok, muito bom dia, agora são 9 horas e 10 minutinhos, estamos começando mais um programa. Bom dia, comunidade, muito prazer, eu sou Milton Araújo, até as 11h30 eu te faço companhia com o maior prazer. A direção geral é do Fernando Del Montes, até as 11h30, eu e você, você e eu, com muita música boa. Tá chegando a minha primeira de hoje, Calcinha Preta, manchete dos jornais. Bom dia.

Legal, Mastruz com Leite, meu vaqueiro, meu peão. Agora são 9 horas e 18 minutinhos. Ouvimos também Calcinha Preta, Manchete dos Jornais. Linda canção, hein? Forrozinho gostoso, né? Ó, animado, hein? Vamos lá então, vamos mais uma? Agora Limão com Mel, Príncipe Encantado. Bom dia.

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0: Maravilha! Mastruz com leite, flor do mamulengo. Que forrozinho gostoso, né? Olha a hora certa, agora são 9 horas e 28 minutos. Bom dia para você que está ouvindo a nossa programação.
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0: Para você que é do signo de Áries, ainda está muito divertido. Você vai atrair atenções e conquistas pessoais. Com seu charme e sua simpatia, festas e passeio que vão lhe encantar. Pessoas que vão vir para você para negociar, para se comunicar e para dizer algo especial, amor feliz. Para você, a cor de Áries é a cor roxo. Para você de touro, os cuidados com a saúde são necessários. Seu corpo está ressentindo devido ao excesso de alimentação e das horas mal dormidas. Falta disciplina, organize seus horários e hábitos alimentares para voltar como era antes. No amor, seja mais cuidadoso. Como que diz? A cor para você de touro é a cor bege. Para você de gêmeos, favorece para se entregar ao trabalho, treinamento e assim produz mais o melhor que você está à disposição e pode ousar. A cor para você de gêmeos é a cor azul. Agora são 9h30. Henrique Juliano, quem pegou, pegou. Bom dia.

0: Obrigado! Valeu, gente!
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1: Para você que é de virgem, não fique dando volta ou se recusando a seguir em frente. Você tem que se voltar mais, cuidar da aparência pessoal, mas sair um pouco da formalidade. Com isso, vai ter despesas extras que vão valer a pena. No amor, alguém vai demonstrar admiração pela sua felicidade. Para você, a cor de virgem é a cor roxo. Beleza? Quem é o próximo? Leão. Convite para passeios, visita, festa, diversão e para reunião. Entre famílias, você vai chamar a atenção sobre si e vai conquistar novas amizades. Entre Sagitário e Carneiro, viagem, compra e venda, sorte para loteria e jogos de azar. Palavra fácil e boa comunicação está por amor. A cor para você de Leão é a cor laranja.

0: para você de Câncer. O passado e as lembranças que ele encerra podem lhe dar preocupação. Não fiquem se lamentando pelo que passou ou pelo que perdeu hoje e deixou de ganhar no amanhã. E sempre um novo dia. O amor de alguém vai e vem com a mesma facilidade. A cor para hoje, para você de Câncer, é a cor verde. É dar um bom dia aí para a Gerlane Vidal, que pediu uma música, né? A Gerlane pediu uma música, Faz um Rebolado. Ela oferece para todos os locutores, para o André da Band, para a Nalzira, Lindinha, para todos os ouvintes que estão ligadinhos. Já eu te atendo, tá bom, Gerlane? Quer dar um bom dia para o João Nilson, que está ouvindo a gente também. Quem está mais ouvindo a gente aí? Hã? André da Band? Alô, André. Bom dia, meu amigo. A dona Luzia, lá do Sena Marques, também ligadinho. Quem mais que está ouvindo a gente? É, o André Luiz da Band, já falei, né? Quem mais? O Gil Gomes. Alô, Gil Gomes. O Sandro lá da Aragaça, a Solange da Vila Santo Antônio, ligadinhos. Muito obrigado pela sintonia. A Gloraci da Silva, lá em Aragaças, também ligadinhos na nossa programação. E vai curtir a próxima música. Quem tem aí? Vamos atender a Gerlane depois dessa música, tá, Gerlane? Eu vou rodar agora Maiara e Maraísa, participação do Henrique Juliano, e já eu volto trazendo a música que você me pediu, tá bom?
1: Quem é simplesinho de tudo aí?
0: Agora são 9h42, bom dia.
1: É, eu te amava, você era um quebrado aí.

0: esquina agora.
1: Bem simplesinho.
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3: 9:46.
4: Mais amor e menos drama, né? Não é melhor? Eu acho.

Beleza, 9 horas e 49 minutinhos. 9h49. Vou atender o pedido agora da nossa amiga Gerlane Vidal, né? Não estava encontrando essa música, mas eu encontrei aqui. A música Rebolada ao vivo. Mas eu achei só com a harmonia do samba, né? Isso? Então vamos lá. Gerlane oferece para todos os locutores, com muito amor e carinho, para o André da Band, para a Dona Alzira, a Lindinha e todos que gostaram da música.

0: dar um pouquinho de amor.
1: Simbora!
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0: Para você que é de Libra, agora que o Sol entrou já no signo de sua primeira casa astral, você se torna o centro das atenções. Mas somente depois do aniversário é que os caminhos não vão se abrir. Para você, ok? Não gaste dinheiro sem planejamento e não exagere na alimentação também. A felicidade está vindo para você. A cor é a cor amarela. Para você de Escorpião, não confie em certas pessoas e não faça confidência a quem quer que seja. Quando menos esperar, pode ser traído. Na sua confiança e boa fé, faça seus planos e trace suas metas. Organize sua vida, se de novo recomece. Comece tudo por uma nova postura. Amor progredido. Para você, a cor de Escorpião é a cor preto. Agora para você de Sagitário, um dia de grandes surpresas e de notícias agradáveis. As pessoas em geral estão muito simpáticas e amáveis. Novas amizades podem vir sem nem mesmo esperar. As proteções de Deus serão fartas se houver oração de sua parte. No amor, dê o melhor de si e receberá em troca. Para você, a cor de Sagitário é a cor roxo. Agora são 9h55. Vamos atender o pedido aqui da Lindinha? A Lindinha tá aí, né? Vamos lá? Deixa eu tirar esse rapaz aqui que tava cantando. Agora são 9 horas e 56 minutos. Alô, minha amiga Lindinha, tudo bem com você? Bom dia.
1: Bom dia, Milton. Milton, aqui é a Lindinha, só que eu tô usando o celular da minha colega porque o meu eu esqueci em casa.
0: Certo.
1: Tem que ir lá buscar. Eu vou pedir a música aí do Amado Batista, Se Não For Por Amor, e aí eu ofereço para você, para a sua família, para todos aí da rádio, para todos nós aqui do Porto Fiscal.
0: Beleza.
1: E também para a Janetinha Segato, Francesco, Dorinha, Alzira, Gelano Vidal, Mirova Lacerda, para a Deusa, a Melzinho, Orides Filho, Fernando, para todos aí, tá bom? Tchau, tchau, menino, bom trabalho.
0: Tá bom então. Ixi, tá dando eco até agora aqui. Tá bom então, minha amiga Lindinha. E eu quero pedir desculpa aí a todos os ouvintes. Eu vou ter que me ausentar do horário aqui. Vou deixar umas músicas rodando até da 11h30. Eu tenho que ir no banco resolver umas coisas, entendeu? Porque tem que ser antes das 11, tá? A todos vocês, um beijo no coração. Até amanhã, no mesmo horário. E eu vou deixar algumas músicas aí, tá bom? Beijo, tchau, tchau. Minha última de hoje, Amado Batista, Se Não For Por Amor. Até amanhã. Tchau, tchau.

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1: 11 horas e 46 minutos.

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E por aqui na Vale do Araguaia FM, nós já estamos com você, eu, Mel Farias, trazendo o nosso flashback sertanejo romântico e muito mais pra você. É o nosso flashback aqui na Vale do Araguaia. É engraçado como a vida ensina a gente, não é? Às vezes eu penso que queria ter a maturidade de hoje lá atrás, ter respondido diferente, ter ido embora antes, ter confiado menos. Mas aí eu lembro que essa maturidade de hoje só existe porque eu vivi tudo aquilo. Porque eu errei, me decepcionei, chorei e fui entendendo aos poucos como as coisas realmente funcionam. A vida não avisa, ela ensina fazendo. E o que um dia doeu, hoje, só me deixou mais atento e mais consciente de mim. No fim, tem coisa que a gente só aprende vivendo mesmo. Pense nisso, é a mensagem da nossa amiga Marlise aqui pra nós, na Vale do Araguaia, FM 98,7. Boa tarde, Marlise! Boa tarde a todos os nossos ouvintes da nossa sintonia, aquele abraço. Eu, Mel Farias, aqui com vocês até as 15 horas. Obrigado a todos os nossos ouvintes! E agora nós vamos curtir no nosso flashback, nesta tarde de hoje, nesta tarde de 29 de setembro de 2026, tá chegando o fim do mês, hein? Já chegou, né? Última semana. Eita, papai, olha só, hein? Amanhã é 30, dia 1º, quinta-feira. Ui! Ui, né, Janete Segatti? César Menotti e Fabiano, me ensina cantando pra nós agora no nosso flashback.

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E aqui na nossa 98,7, nosso flashback, a gente segue com essas músicas maravilhosas. Tem Catedral cantando por amor pra nós curtir aqui agora.

0: nosso Vale do Araguaia FM, acabamos de curtir aqui no nosso flashback Ana Carolina. Quem de nós dois aqui na nossa sintonia? E a gente vai ali para um breve intervalo, os nossos apoios culturais. E daqui a pouquinho a gente volta aqui com você, dando continuidade ao nosso flashback. 992447878 é o nosso telefone, é o nosso WhatsApp para você participar conosco, pedir sua música, interagir aqui conosco. Vai lá, manda aí, que já já você vai ouvir.
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0: É, no nosso flashback, nós vamos curtir ele, Rick Solo, junto com Andra, Minha Pele e a Tua.

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1: Na nossa Vale do Araguaia FM, um pagodinho pra gente relembrar no nosso flashback. Jorge Aragão vai cantar pra você O Barraco Desabou, na nossa Vale do Araguaia.

nossa sintonia na Vale do Araguaia FM. Onde é que foi parar aquela menina, hein? Tá por aqui na Vale do Araguaia. Brincadeiras à parte, no nosso flashback, nós vamos curtir Fábio Júnior. Eu me rendo.

Que maravilha, né? Aqui na nossa sintonia são exatamente 13 horas 37 minutos e o nosso flashback continua bombando aqui pra você. Tem Chitãozinho Chororó agora cantando Tudo por Amor. Bora curtir.

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6: É, aqui na Vale do Araguaia, tem pra você curtir agora Bruno e Marrone. Amo feito um louco no nosso flashback.

Muito bem, acabamos de curtir Bruno e Marrone, amo feito louco. E agora tem Vanessa Camargo cantando pra nós. Eu posso te sentir no nosso flashback.

E aqui na Vale, na 98,7, nós vamos curtir agora Fátima Leão cantando pra nós Minha Loucura Passageira.

Curtimos, né, minha loucura de amor? E agora aqui na Vale do Araguaia FM, Vitor e Léo vai cantar Amigo Apaixonado na nossa 98,7. É o nosso flashback.

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1: E a gente segue aqui com Jean e Giovanni no nosso flashback, amiga e amigo, para todos os nossos ouvintes. Daqui a pouquinho, após os apoios culturais, você vai ouvir o seu pedido musical.

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fica um minutinho com o celular dele também, que passa, né? Tô apaixonado? Fica! Pega lá, vai lá. Brincadeira. Pega não. Gelães Vidal, já tá aqui sua música, ó. Já tá rodando aqui, ó. Ela pediu a Melinha. Foi Deus quem fez, né, Gelães Vidal? E ela oferece pra nós todos aqui da 98,7. Pra você, Fernando Leila Júnior, Elizabeth Delmonges. Ah, vai também aqui pra doutora Rosália, pro seu Farias, pro Sérgio, pro Giovanni lá na Vila Maria, a Dorinha, a Maria Rita, quem mais, Gerlandes Vidal? Pra você, Tenente Gomes, pro Serginho Esteca, pra Nícia, a esposa do Serginho, ah, aliás, tô trocando as bolas, né? A esposa do Tenente, do Tenente Gomes, né, Nicinha? Beijão pra você. Vai também aí pra Flávia, que é a esposa do Serginho Esteca, e pra Luísa Valentina, aquele abraço. Janete, Francesco, vai pra vocês também, dia 3. 13 de outubro, vai ter encontro de violeiros, né? Se não estou enganada. Ah, vai pra você aí que tá curtindo a Vale do Araguaia, André, Edinal, Dedielso, Domingos. Ah, quem mais aí? Curtindo a Rosângela, todos vocês aqui, bora curtir a Melinha? Foi Deus.

98,7, acabamos de coxear a Melinha. Valeu, Giovanni, um abraço. Giovanni tá ali, Giovanni da Vila Maria. Um abraço, meu amigo. Tchau, tchau. Isso, ele acabou de pedir a musiquinha dele. Daqui a pouquinho ele vai ouvir na nossa Vale do Araguaia FM. Seu João Nilson participando aqui conosco, né? Seu João Nilson, aquele abraço. Ele... acho que seu João Nilson tá no Novo Horizonte, né? Seu João Nilson, um abraço, seu João Nilson. Ele pediu aqui, ó, latino. Só você me fascina. Ô, seu João Nilson, aquele abraço pra você, viu? Obrigada pelo carinho de sempre. Ele manda essa música aqui pros meus pais, a doutora Rosália, pro seu Farias. Vai também aqui pra Mirella Vitória, pro namorado da Mirella, o Gabriel. Então vamos lá, são 14 horas e 16 minutos, latinos, só você me fascina aqui na Vale do Araguaia. Valeu, seu João Nilson!

0: nós, né? Só você, na Vale do Araguaia. E quem tá por aqui é o André. Ô André, fala aí conosco.
1: Boa tarde, meu. Boa tarde a todos lá do Araguaia, essa audiência massíssima. Meu, eu quero pedir uma musinha pra oferecer pra uns amigas minhas, que é a Lidinha, a Dorinha, Gerlane Vidal, Mutuca, o seu irmão, a esposa, Sigmar, Charles, Domingo, Edinaldo, João de Barro e a Rosa Embaixo de Antônio. Irmão da Lu, amigo das esquilas, Zé de Camargo, Luciano. Um abraço, meuzinha. Hoje o tempo tá gostoso, meu.
0: Hoje tá, né? Hoje tá meio fresquinho, tá gostoso, né? Que nada. O sol tá queimando lá fora. Tá fresquinho aqui dentro do estúdio. Viu, André? Aquele abraço pra vocês. Zezé de Camargo e Luciano vai cantar então pra nós, irmão da lua, amigo das estrelas, pra gente curtir na Vale do Araguaia. Valeu, André!

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2: Eita, menino, 60 dias apaixonado é muito tempo, hein? E na Vale do Araguaia FM, o nosso amigo Gil Gomes. Ô, Gil Gomes, está em Cachoeira de Goiás, curtindo a Vale do Araguaia. Ele pediu uma música, a gente vai tocar aqui para ele agora. Eu separei aqui para você curtir Eduardo Costa, Eu, Você e Deus, para você curtir junto com os nossos ouvintes aqui na Vale do Araguaia. Valeu, Gil Gomes, aquele abraço. Vamos curtir.

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1: No 98,7. Boa tarde para você. São 14 horas 34 minutos. O nosso amigo Edinaldo. Edinaldo, um abraço para você. Ele pediu aqui a Alain Aladim. Liguei para dizer que te amo na nossa sintonia. O Antônio Carlos. Ele tá lá no Residencial Carvalho trabalhando, né? Fala aí, Antônio Carlos. Aquele abraço aí para vocês.
2: Fala, Mel, boa tarde. Já estamos aqui no Carvalho, aqui na reta final. Manda um modão para nós aí, oferecer pro Deguar. Uma cambada que tá de aviso aqui, vai até dia 3 só. Vamos que vamos.
1: Vamos que vamos, né, Antônio Carlos? Um abraço para você, para o Deguá, para todo o pessoal aí trabalhando. Bora curtir aqui o pedido do Edinaldo. Ele pediu Alain e Aladim. Liguei para dizer que te amo. E vocês vão curtir aí junto com ele, nós por aqui também na Vale do Araguaia.

0: acabamos de cochilar em Aladim. Liguei pra dizer que te amo, o pedido do Edinaldo. E a Rosângela tá por aqui participando. Rosângela, fala aí, menina.
1: Boa tarde, meu.
0: Tarde.
1: Eu tô aqui pra pedir uma música.
0: Sim,
1: e pode ela pedir. Se casando com Henrique e Juliano. Ofereço para você e todos os seus ouvintes, para o André, para todos que gostar da música.
0: Ô, Rosângela, valeu pela participação, viu, minha querida? Vi ela se casando com outro agora na sintonia. Pra você curtir, Rosângela, junto com o André e todos os nossos ouvintes.

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4: 14 horas e 45 minutos.
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0: 14h46 na nossa Vale do Araguaia. Deus busca imperfeitos disponíveis. A lógica do reino de Deus contraria completamente os padrões humanos de recrutamento e sucesso. O Senhor não está em busca de currículos impecáveis, talentos inigualáveis ou de pessoas completamente autossuficientes. Quando Ele escolhe as coisas fracas e improváveis, Ele garante que a glória, o mérito e o poder manifestados através das nossas vidas sejam atribuídas exclusivamente a Ele, revelando que a sua obra grandiosa não depende da nossa força. A nossa imperfeição humana nunca é um obstáculo definitivo para o agir de Deus. Pelo contrário, é exatamente o cenário onde o poder divino mais se destaca. Reconhecer as nossas fraquezas nos coloca em uma posição de total e necessária dependência. O Senhor não procura pessoas inabaláveis, que não precisam de ajuda, mas sim corações disponíveis e humildes que permitem ser transformados e moldados pela sua graça diária. 14h47, fica a dica pra você, hein, aqui na Vale do Araguaia. Marli Vilarinho, boa tarde pra você. O Cláudio Silva tá aqui pedindo musiquinha. Fala, Cláudio Silva.
1: Meu Farias, boa tarde, meu Farias. Vamos que vamos, meu Farias. E o calorzão, meu Farias, mas tá muito quente, hein? Parece que vai dar uma chuvinha mais tarde, eu tô achando. Mas tá. Hoje eu quero ouvir uma música, meu Farias. Do Duque Dalvan, amigo. Oferecer pra todos vocês. E para quem estiver ligado nessa rádio.
0: Obrigada. Ô, Cláudio Silva, então tá aqui, ó. Curte a sua música, o seu pedido, amigo do Duque Dalvan.

0: E na Vale do Araguaia são 14 horas e 52 minutos. Nossa amiga Maria do David. Fala aí, Maria do David. Um abração,
1: Pedro, manda para mim, Henrique Renner. Te amo, pai. Tô mandando para todos meus irmãos e para minha vizinha Selma e a Lucimária. Eu alucinei, falou?
0: Ô, minha querida, um abração pra você, viu, marido David? Aquele abraço. Tá aqui, ó, Rick Renner. Te amo, pai. A gente vai curtir agora.

0: curtimos, chama o pai, Rick Renner, e a nossa amiga Dorinha tá aqui participando conosco.
1: Boa tarde, Mel, tudo bem?
0: Tudo jóia.
1: Toca com o Caetano, lá vai ele, oferece pra você, pra ele, Caetano, pro Vicente, Antônio José, Milton, André da Band, Serginho Esteca, Francisco, Giovanni da Vila Maria, Helena Fustan, Janete Zegatti, Lindinha, Mirava Lacerda, Maria Rita, Gerlano Vidal, Zira de Nova Barra, Joana, e quem estiver ouvindo e gostar da música, que com Deus Jesus te abençoa grandemente.
0: Obrigada, minha querida. Ô, Dorinha, tá aqui a música que você pediu, ó. Caetano Show, lá vai ele, na Vale do Araguaia.

Vai ele na nossa sintonia, são 15 horas e 1 minuto. Giovanni aí na Vila Maria, um abraço pra você, ligou aqui pra gente, pediu a música do Raul Seixas, Diamante de Mendigo, oferecendo aqui pra você, Fernando, pra Leila, pra Elizabeth Delmontes, pro Júnior, também pros meus pais, doutora Rosália, seu Faria, Janete, Francesco, a Dorinha, Gerlandes Vidal, a Lindinha, a Miralva Lacerda, e vai também para você, ô Vicente Quessu. É uma homenagem ao Vicente Quessu que nos deixou, né? Foi embora para Minas Gerais. Diamante de Mendigo cantando Raul Seixas a pedido do Giovanni. Lá da Vila Maria.

Esse diamante bem encantado aí por Raul Seixas, a pedido do nosso amigo Giovanni da Vila Maria. E aqui na sintonia, Pedro, Paula, Ana, um abraço pra vocês. É meu último pedido de hoje, Retrovisor, Gustavo Lima cantando aqui pra nós. Valeu, Pedro, Paula, Ana, o sol tá no 12. Ó, parece que vai chover, hein? Não sei não, tá umas nuvens ali no céu, fui dar uma olhada, o tempo deu uma mudada, hein? E na Vale, vamos lá, canta aí, Gustavo Lima, Retrovisor. E eu vou encerrando a minha participação de hoje, volto amanhã a partir das 7h30 com o nosso Jornal da Manhã, Bom Dia Barra, começando às 7h30 por causa do horário eleitoral, né? Semana que vem já volta ao normal aí, né? Que acaba dia 1º aí o horário eleitoral. São 15h06, obrigada a todos vocês, tchau, tchau, até amanhã às 13 horas também com o nosso flashback sertanejo no nosso Boa Tarde na Vale do Araguaia FM. Tchau, tchau, curtam aí, Retrovisor, Gustavo Lima,

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3: 15 horas e 46 minutos.

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3: 16 horas e 46 minutos.

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6 horas da tarde. É hora de agradecermos a Deus por mais um dia abençoado. Pai nosso que estais no céu, santificado seja o vosso nome, venha a nós o vosso reino, seja feita a vossa vontade, assim na terra como no céu. O pão nosso de cada dia nos dai hoje, perdoai-nos as nossas ofensas, assim como nós perdoamos a quem nos tem ofendido, e não deixeis cair em tentação, mas livrai-nos do mal. Amém. Ave Maria, cheia de graça, o Senhor é convosco, bendita sois vós entre as mulheres, e bendito é o fruto do vosso ventre, Jesus. Santa Maria, Mãe de Deus, rogai por nós, pecadores, agora e na hora de nossa morte. Amém.

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0: Eduardo.
1: Vem com a Chicão, tudo bom?
0: É uma alegria em ter aqui com a gente. Um prazer muito grande. Vamos cantar essa música aí, vamos?

0: começa agora. Boa noite.
1: Em Brasília, 19 horas.
2: Está no ar a Voz do Brasil. As notícias do governo federal que movimentaram o país no dia de hoje.
3: Olá, boa noite.
1: Boa noite para você que nos acompanha em todo o país.
3: Terça-feira, 29 de setembro de 2026.
1: Vamos aos destaques do dia.
3: Trabalho e emprego.
1: População ocupada ultrapassa os 103 milhões de pessoas de junho a agosto.
3: Um índice de 58%, segundo dados do IBGE.
1: E de acordo com o CAGED, foram criados em 2026 mais de 1 milhão e 1.000 postos de trabalho. Graziela Mendonça.
4: Segundo dados do novo CAGED, o Cadastro Geral de Empregados e Desempregados, foram 166 mil novas vagas de trabalho de carteira assinada criadas em agosto deste ano.
3: O governo pede retirada do ar de mais de 5 mil sites de apostas ilegais.
1: E a ação contra bets irregulares remove 390 páginas e das redes sociais. Luana Karen.
5: Ainda como parte das medidas de combate às bets, as lojas de aplicativos foram notificadas para a retirada de 186 apps até o dia 6 de outubro.
3: E vamos falar hoje sobre a prova de vida do INSS.
1: Atualmente é feita de forma automática com cruzamento de dados oficiais.
3: E uma outra oportunidade para a comprovação é comparecer às urnas durante as eleições.
1: Quem vai dar os detalhes é a presidente do INSS, Ana Cristina Silveira.
6: O TSE, que tem uma base que é consolidada, conseguem fazer após a votação, enviar esses dados para o INSS e com isso a gente consegue fazer a comprovação da vida e continuar com esse benefício ativo.
3: Hoje na apresentação da Voz do Brasil, eu, Mariana Jundmann e Luciano Seixas.
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3: Desde a publicação da medida provisória que proíbe apostas online no Brasil, na última sexta-feira, foram intensificadas as ações de combate à prática.
1: Bloqueio de sites, remoção de sites e perfis, retirada do ar de aplicativos e conteúdos de publicidade.
3: Os detalhes foram apresentados em uma coletiva de imprensa hoje em Brasília.
5: Em três dias, entre 27 e 29 de setembro, após a edição da medida provisória que proíbe as bets no Brasil, o Ministério da Justiça e Segurança Pública encaminhou à Anatel o pedido de bloqueio de mais de 5.200 sites ilegais de apostas. Quase 400 páginas e perfis em redes sociais tiveram remoção solicitada. De acordo com o secretário nacional de Segurança Pública, Chico Lucas, a medida permitiu aos órgãos competentes seguir o rastro do dinheiro movimentado pelas casas de apostas.
7: Nós não tínhamos instrumentos legais para ir atrás do dinheiro. A MP trouxe obrigações às instituições financeiras, o Banco Central já regulamentou duas resoluções e essas resoluções permitem que nós possamos ir atrás de para onde vai o dinheiro. Isso representou, nos três primeiros dias, uma queda do número de PIX, na ordem de 10% dos PIX realizados no Brasil, que muito provavelmente eram PIX que iam para instituições de jogos.
5: Ainda como parte das medidas de combate às bets, as lojas de aplicativos foram notificadas para a retirada de 186 apps até o dia 6 de outubro. Plataformas de redes sociais também foram notificadas para retirar qualquer conteúdo de publicidade relacionado a apostas de cotas fixas e bets, segundo o secretário nacional de Direitos Digitais, Vitor Fernandes.
8: Em até 10 dias, que foi o prazo dado pela medida provisória, oficiou 8 grandes plataformas de redes sociais para que sejam retirados todo e qualquer conteúdo de publicidade relacionadas às apostas de cota fixa, às bets. Porque aqui é a porta de entrada para que os apostadores consigam acessar esses serviços.
5: Para reforçar a fiscalização contra os sites de apostas, foi regulamentado o Comitê Interinstitucional de Fiscalização da Exploração e da Publicidade Ilegal de Apostas de Cota Fixa. O colegiado será composto por 15 representantes de órgãos federais e vai articular as ações das autoridades competentes para a prevenção, a fiscalização e a repressão a essa prática. Reportagem Luana Karen.
1: O Ministério do Trabalho e Emprego divulgou hoje os dados do novo CAGED.
3: O levantamento do mês de agosto mostra a criação de quase 166 mil postos formais de trabalho no mês.
4: Foram 166 mil novas vagas de trabalho de carteira assinada criadas em agosto deste ano, segundo dados do novo CAGED, o Cadastro Geral de Empregados e Desempregados. Os números mostram ainda que nos primeiros 8 meses do ano, o Brasil já alcançou mais de 1.134.000 novos postos com carteira assinada, o que representa um crescimento de 2,41% em relação ao mesmo período de 2025. Todos os setores da economia tiveram aumento no emprego formal, como detalha o ministro do Trabalho e Emprego em Exercício, Francisco Macena.
9: Em agosto, o maior crescimento do emprego formal ocorreu no setor de serviços, que gerou 110.346 postos de trabalho. A construção apresentou o segundo maior saldo positivo, com a geração de 20.848 postos formais de trabalho. A indústria manteve um crescimento, e já vem mantendo, inclusive, já há alguns meses, que indica, inclusive, um crescimento de emprego mais estruturado.
4: Das 27 unidades federativas, 24 tiveram saldo positivo no emprego formal em agosto. Destaque para São Paulo, que criou mais de 42 mil vagas, seguido por Rio de Janeiro e Pernambuco. Com locução de Graziela Mendonça, reportagem Gabriela Noronha.
1: E o IBGE divulgou hoje os dados de ocupação da Pesquisa Nacional por Amostra de Domicílios.
3: No trimestre encerrado em agosto, os dados mostraram que a população ocupada foi de 103 milhões de pessoas no trimestre de junho, julho e agosto.
10: A taxa de desocupação ficou em 5,3% no trimestre encerrado em agosto, uma queda de 0,3% na comparação com o trimestre encerrado em maio. Os dados são da Pesquisa Nacional por Amostra de Domicílios Contínua, a PNAD Contínua, divulgada pelo IBGE. Hoje o Brasil tem cerca de 5 milhões e 800 mil pessoas desempregadas, uma redução de 4,6% em relação ao trimestre anterior. Já a população ocupada chegou a 103 milhões e 500 mil trabalhadores, o que representa um nível de 58,9% entre as pessoas em idade de trabalhar. O rendimento médio habitual dos trabalhadores ficou em R$ 3.777, de acordo com o analista da PNAD Contínua, William Kratochil. Os setores da indústria e da construção ajudaram a impulsionar os resultados.
11: Essa redução foi motivada pelo aumento da ocupação na indústria. Teve, depois de um longo período de estagnação ou queda, volta a crescer, acompanhado também do setor da construção, que na construção de edificações, aumentou bastante o número de contratações.
10: A pesquisa também mostra que o número de trabalhadores do setor privado com carteira assinada, sem contar os empregados domésticos, chegou a 39 milhões e 500 mil pessoas no trimestre. Realizada pelo IBGE, a pesquisa acompanha regularmente o mercado de trabalho e as condições de vida da população no país. Reportagem Luciana Colares de Holanda.
1: A qualidade da carne de aves e o mel produzidos no Brasil foi aprovada pela União Europeia, segundo relatório publicado nesta segunda-feira.
3: De acordo com o parecer, o sistema de produção do país atende a todos os requisitos sanitários.
1: Com a decisão, o Ministério da Agricultura e Pecuária afirmou que não há mais impedimento técnico para que o Brasil volte a exportar carne de aves e mel para o bloco europeu.
3: A decisão é resultado de uma auditoria realizada por autoridades sanitárias que visitaram estabelecimentos brasileiros entre os dias 24 de agosto e 4 de setembro.
1: O governo federal solicitou que o relatório seja incluído na pauta da comissão responsável pela decisão final, agendada para 20 e 21 de outubro, e aguarda as etapas administrativas para a inclusão do país na lista de fornecedores do bloco.
3: E atenção, gestores de microempresas e empresas de pequeno porte.
1: Tá valendo o novo prazo para quem quer aderir ao Simples Nacional em 2027.
3: A empresa que optar pelo Simples poderá fazer a solicitação até dia 15 de outubro de 2026.
12: O Comitê Gestor do Simples Nacional ajustou os prazos para as empresas que querem entrar ou retornar ao regime em 2027. A solicitação deve ser feita até 15 de outubro de 2026, com efeitos a partir de 1º de janeiro de 2027. Se houver débitos ou outras pendências que impeçam a opção, a regularização poderá ser feita até 30 de outubro. Já as empresas que permanecerem no Simples Nacional e quiserem recolher o IBS e a CBS pelo regime regular, vão ter outro prazo. A escolha poderá ser feita até 30 de outubro de 2026, também com validade a partir de 1º de janeiro de 2027. Essa alternativa está relacionada à reforma tributária e permite que esses tributos sejam apurados fora do documento de arrecadação do Simples Nacional. Os dois procedimentos podem ser cancelados entre 3 de novembro e 20 de dezembro de 2026. Por isso, é importante não confundir as escolhas. Uma define o enquadramento da empresa no Simples Nacional em 2027, a outra trata especificamente da forma de recolhimento do IBS e da CBS. Claudimário Carvalho, para a Voz do Brasil.
1: Próximo domingo, milhões de brasileiros vão às urnas escolher seus candidatos.
3: E esse exercício de cidadania, aposentados, pensionistas e beneficiários do INSS podem aproveitar o momento. Ele vai servir também como prova de vida.
1: A presidente do Instituto, Ana Cristina Silveira, nos concedeu entrevista e explica o porquê a prova de vida é necessária, como ela é feita normalmente e como a troca de informações com a Justiça Eleitoral vai ajudar nessa tarefa. Acompanhe.
3: Olá, presidente, bem-vinda à Voz do Brasil mais uma vez, um prazer ter a senhora conosco, pra gente falar então de prova de vida do INSS, né? A gente queria então que a senhora começasse explicando por que que a prova de vida é necessária e como que ela é feita atualmente.
13: Olá, Mariana, olá, Luciana, olá, ouvintes da Voz do Brasil, é um prazer estar aqui com vocês para falar de um tema tão importante que é a prova de vida no INSS. A prova de vida, ela é importante, é um procedimento feito anualmente pelo INSS para evitar fraudes, para evitar que o INSS pague benefícios a pessoas que já faleceram. E hoje o INSS faz isso, uma busca dos segurados na base de dados governamentais e públicas. Então não precisa o segurado, via de regra, fazer a prova de vida. Então o INSS age proativamente buscando esses dados nas nossas bases governamentais. E essa informação, ela é muito importante porque anualmente nós, neste ano, a gente precisa comprovar a vida de 38 milhões de brasileiros, de segurados do INSS. A gente já conseguiu comprovar 25 milhões e a gente ainda falta comprovar 13 milhões de vida desses segurados. E como é que é feito isso? Com um batimento dos dados das bases governamentais públicas em relação aos segurados.
1: Daqui a poucos dias nós teremos aí o primeiro turno das eleições gerais no Brasil, né? E o INSS vai aproveitar a presença do eleitor na urna como prova de vida, né? Como é que funciona essa interação? É o TSE que fornece essa informação para o INSS?
13: Isso mesmo. É mais uma forma de comprovação da vida desse segurado. Então, o TSE, que tem uma base que é consolidada, que é uma base que é importante, eles conseguem fazer, após a votação, enviar esses dados para o INSS e com isso a gente consegue fazer a comprovação da vida e continuar com esse benefício ativo.
3: Agora, é importante aqui a gente destacar, né, que o voto é um exercício de cidadania, mas se a pessoa não for votar por algum motivo, inclusive por não ser obrigada, né, no caso das pessoas com mais de 70 anos, existem outras formas de comprovação de vida, né, presidente? Ou seja, se a pessoa perder a oportunidade no voto, ela não vai ter o benefício ou a aposentadoria dela suspensa por isso?
13: Essa pergunta é muito importante. A finalidade dessa conversa aqui não é criar pânico. Então, se os nossos segurados, os beneficiários, não forem votar, temos diversas outras formas de fazer o batimento desses dados. Através, por exemplo, do CadÚnico único, de um comparecimento a uma perícia médica. Também, se eles não conseguirem fazer essa comprovação nos primeiros 10 meses após a última prova de vida, o INSS ainda notifica esse segurado para que no prazo de 60 dias eles possam comparecer a uma agência bancária onde eles recebem seu benefício ou fazer um acesso no meu INSS através da biometria.
1: só reforçando, presidente, quem votar, então, não precisa fazer prova de vida por um ano.
13: Isso mesmo, a prova de vida no INSS, ela vale por um ano. E durante esse um ano, o INSS vai buscando os dados na base governamental para evitar que o segurado precise fazer algo para comprovar. A gente só vai solicitar essa comprovação se não conseguir encontrar dados nas bases públicas.
3: Agora, o que acontece quando a pessoa não faz a prova de vida? Ou seja, vocês buscam ali alguma movimentação que comprove que ela esteve viva, né? Nesse período de um ano, estava viva. E o que acontece quando não é encontrado isso? O benefício dela é suspenso imediatamente? Ela é convocada a comparecer? Como é que funciona?
13: Primeiro, a prova de vida, ela é para benefícios de longa duração. Então, benefício por incapacidade, benefício assistencial, aposentadorias e pensões. Então, se o segurado, durante os 10 meses da última prova de vida, não fizer nenhuma ação, por exemplo, um empréstimo consignado com biometria, ou não fizer um CAD único, o INSS ainda faz a solicitação. Em 60 dias, ele não comprovando, a gente bloqueia o benefício, suspende temporariamente, mas assim que o segurado faz a prova de vida, esse benefício, ele é reativado automaticamente, sendo pago todos os atrasados. Então, não há perda para o segurado, isso é bom para deixá-los tranquilos.
1: E é sempre bom lembrar dos golpes, né, presidente? Se a pessoa receber algum contato solicitando dados pessoais, identificação facial, biométrica, e achar alguma coisa suspeita, como é que ela pode se informar se se trata mesmo do INSS?
13: A primeira coisa que precisa ser feito é ligar para 135 de segunda a sábado, de 7 às 22 horas, para ter certeza que foi o INSS, ou entrar no aplicativo Meu INSS, onde tem lá um serviço, prova de vida, que ele pode verificar quando foi feita a última prova de vida e se está devendo essa informação. E nessa pergunta, é importante frisar que o INSS não envia links, que o INSS não pede dados. Então, o segurado que recebeu uma mensagem do WhatsApp, um SMS, um e-mail com links, é bom não clicar e entrar diretamente em contato com o INSS.
3: Sempre bom a gente reforçar aqui. Central 135, você diz que aí do seu telefone 135, o aplicativo Meu INSS, que também é possível baixar em qualquer plataforma, né, presidente?
13: Isso mesmo, e que tem um serviço específico lá, muito claro, onde o segurado pode ter certeza se a informação do pedido da prova de vida é verdade ou não.
3: Muito bem, nós conversamos com Ana Cristina Silveira, presidente do INSS. Muito obrigada, presidente, pela sua entrevista à Voz do Brasil.
13: Obrigada, e é importante dizer que não criem pânico. Se for possível, votem para fazer sua prova de vida, mas há outros meios também de fazer a comprovação.
3: Conta de luz virá sem cobrança extra em outubro.
1: Isso porque a bandeira tarifária será verde no próximo mês.
14: A conta de luz terá bandeira verde em outubro. Com isso, os consumidores não terão cobrança adicional da bandeira tarifária no próximo mês. A mudança da bandeira amarela para a verde foi confirmada pela Agência Nacional de Energia Elétrica, a ANEEL. Segundo a agência, o aumento das chuvas nas regiões sul e sudeste ajudou a estabilizar o nível dos reservatórios das hidrelétricas. Com condições mais favoráveis para a geração de energia, será possível reduzir o uso de fontes mais caras, como as usinas termoelétricas. O sistema de bandeiras tarifárias indica, mês a mês, as condições e os custos da geração de energia no país. Na bandeira verde, não há acréscimo na conta de luz. Entenda como funcionam as bandeiras em gov.br/ANEEL. Thaísa Vitória para a Voz do Brasil.
3: Cerca de 2.500 indígenas Yanomami em Roraima recebem até amanhã médicos especialistas do Ministério da Saúde sem precisarem buscar atendimento nos centros urbanos.
1: A expedição do SUS no Polo Base Surucucu realiza procedimentos entre exames e consultas nas áreas de pediatria, clínica médica e saúde da mulher.
3: Os atendimentos priorizam crianças com desnutrição e problemas respiratórios, além de gestantes, idosos com doenças crônicas e casos graves de malária nas mais de 30 comunidades da região.
1: Os serviços são oferecidos no Centro de Referência em Saúde Indígena Chapori Yanomami e nas áreas de difícil acesso.
3: A secretária de Saúde Indígena do Ministério da Saúde, Lucinha Tremembé, destaca a importância da nova expedição.
15: A ida dos especialistas para dentro do território é de suma importância para que mitigamos e
16: Chegamos aí a uma redução considerável de tempo de espera e com isso a redução de óbitos por causas evitáveis.
17: Dicas do Enem.
18: Oi, meu nome é Larissa Ferreira e a minha pergunta é: quantas redações eu devo treinar por mês?
19: Sobre redação, quem vai responder é o professor José Aguilera.
20: Você fazendo uma redação por semana, a cada 15 dias, em que você dialogue com um professor, com uma professora, que você reescreva a partir dos erros, limites, desvios que foram encontrados, está de bom tamanho. Escrever semanalmente é bom. Eu recomendaria, inclusive, para que, se você tem aí alguma limitação, um desafio para a escrita, se permita escrever pelo menos diariamente um parágrafo num caderninho seu, como foi o seu dia. Escreva um parágrafo somente dizendo: hoje o meu dia foi assim, neste dia observei tais coisas, o meu destaque para esse dia. Escreva um parágrafo pelo menos por dia para que você exercite a disciplina do parar, pensar, escrever.
19: É isso aí. 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
1: Instituições interessadas em apresentar projetos pela Lei de Incentivo ao Esporte vão ter até o dia 18 de outubro para apresentarem as propostas.
3: Os detalhes vamos ouvir agora na reportagem de Cleide Lopes.
21: A Lei de Incentivo ao Esporte permite que pessoas físicas e empresas destinem parte do imposto de renda devido para financiar projetos esportivos e paradesportivos. São projetos como o do Instituto Reação no Rio de Janeiro, fundado há mais de duas décadas pelo judoca e medalhista olímpico Flávio Canto.
22: Resolvi dar aula de judô sem saber ainda do alcance, da força, e fui percebendo rapidamente que era muito poderoso. O Reação hoje está em 10.

0: ainda do alcance, da força, e fui percebendo rapidamente que era muito poderoso. O Reação hoje está em 10 polos, está em 5 estados, e a nossa missão é gerar impacto real, né? Todo aluno que está lá tem uma estrutura de transformação robusta, dentro e fora do tatame, né? Em sala de aula e do tatame, e a lei de incentivo, quando aparece, muda muito o patamar do que a gente faz.
1: Os projetos atendem crianças, adolescentes e adultos de todo o país, e aqueles voltados à inclusão social recebe um incentivo maior, como explica o diretor de programas de políticas ao esporte do Ministério do Esporte, Frederico Costa da Silva.
2: Nós temos na própria lei uma possibilidade que aumenta a restituição do imposto de renda, que chega a 2% para a pessoa jurídica, pode chegar a 4% se for em área de vulnerabilidade social. Então, isso é uma maneira de incentivar, como a própria lei diz, as entidades a aportarem naquilo.
1: No ano passado, foram apresentados mais de 5.600 projetos e está aberto até o dia 18 de outubro o prazo para que organizações sem fins lucrativos e pessoas físicas e jurídicas de natureza esportiva escrevam propostas para garantir recursos da Lei de Incentivo ao Esporte em 2027. As entidades proponentes deverão se cadastrar previamente no sistema de leis de incentivo, plataforma digital do Ministério do Esporte. Reportagem Cleide Lopes.
3: No momento da inscrição, é preciso observar os requisitos e as orientações disponíveis no sistema e apresentar corretamente a documentação exigida.
4: Para mais informações, acesse gov.br/esporte e clique na aba Ação e Programas.
3: Quem vai fazer a reaplicação do Exame Nacional para a Certificação de Competências de Jovens e Adultos, o Enseja, de 2026, já pode consultar o local da prova.
4: O Enseja é gratuito e voltado a jovens e adultos que não concluíram o ensino fundamental ou médio na idade adequada.
3: Para quem busca a certificação do ensino fundamental, o exame será no dia 6 de outubro. Já para o ensino médio, a reaplicação acontece no dia 7.
4: Os locais estão disponíveis no cartão de confirmação de inscrição no sistema Enseja.
3: A partir de amanhã, as vigilâncias sanitárias de todo o país vão ter novas funcionalidades no Sistema Nacional de Controle de Receituários.
4: Entre as mudanças está a atribuição de numerações destinadas às notificações de receita eletrônica.
3: Outra novidade será a possibilidade de atribuir no Sistema Nacional de Controle de Receituários numerações destinadas à emissão de notificações de receitas eletrônicas.
4: Mas os usuários devem estar vinculados à instituição no cadastro da Anvisa.
3: Mais informações você encontra em gov.br/Anvisa.
4: E essas foram as notícias do governo federal.
3: Uma realização da Secretaria de Comunicação Social da Presidência da República.
4: Em produção da empresa Brasil de Comunicação.
3: Fique agora com as notícias do Poder Judiciário e do Congresso Nacional. Boa noite.
4: Boa noite, até amanhã.

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1: Conselho Nacional de Justiça apresenta medidas para ampliar a segurança e a transparência dos precatórios.
2: Grupo de trabalho sobre modernização do sistema de justiça avança para análise de propostas.
1: Justiça do Trabalho condena a empresa de agrotóxicos por assédio eleitoral.
2: Boa noite, eu sou Marcela Luiz.
1: E eu sou Walter Lima.
2: Ao completar um ano como presidente do Supremo Tribunal Federal e do Conselho Nacional de Justiça nesta terça-feira, o ministro Edson Fachin apresentou diversas providências que têm sido adotadas para a construção da política nacional para o tratamento adequado dos precatórios.
1: As medidas foram apresentadas durante a sessão do CNJ. A Micela Alves.
3: O objetivo de todas as medidas anunciadas é dar mais segurança, transparência e rastreabilidade aos créditos judiciais. Entre os feitos, Fachin destacou o lançamento da calculadora do cidadão de precatórios.
4: E uma calculadora de precatórios, que permitirá a qualquer pessoa conhecer o valor atualizado de seu crédito. Em novembro será a vez do painel nacional de dados, reunindo pela primeira vez informações sobre os precatórios de todo o Brasil.
3: O trabalho

0: trabalho inclui diálogo com o Banco Central do Brasil, a Comissão de Valores Mobiliários e a Advocacia Geral da União.
1: O Grupo de Trabalho sobre Modernização do Sistema de Justiça realizou reunião no Supremo Tribunal Federal para consolidação das propostas recebidas.
2: O presidente do Supremo, ministro Edson Fachin, criou a comissão para formular propostas estruturais de curto, médio e longo prazo. Marcelo Della Libera.
3: O processo de participação social recebeu contribuições de 87 instituições, com centenas de propostas, como destaca o presidente do grupo de trabalho, Fernando Facuri Scaffi.
4: São centenas de propostas, porque vários grupos desdobraram aquilo em todos os itens aqui colocados, todos.
3: Entre as propostas apresentadas está o tema da inteligência artificial, como destaca o relator do grupo de trabalho, Neide Barros Belo Filho.
5: A outra gama de propostas foi a que gerou talvez mais discussão da última vez, talvez seja mais novidadeira delas, giram em torno de inteligência artificial e as plataformas eletrônicas também.
3: Os seis subgrupos terão até 13 de outubro para organizar os trabalhos, discutir e votar as propostas sob sua responsabilidade.
1: Uma empresa de agrotóxicos foi condenada ao pagamento de indenização de R$100 mil por danos morais coletivos.
2: A condenação é referente à prática configuradas como assédio eleitoral durante as eleições presidenciais de 2022. A decisão é da Justiça do Trabalho em Minas Gerais. Breno Perrucci.
6: De acordo com a ação ajuizada pelo Ministério Público do Trabalho, a empresa coagiu empregados a votarem em um candidato específico, sob ameaça de perda de emprego e com promessas de vantagens, como o 14º salário. Além da indenização, a decisão obriga a empresa a evitar qualquer prática irregular, sob pena de multa.
1: O STJ marcou datas para julgamento em sessões virtuais dos primeiros casos que serão submetidos ao chamado filtro da relevância da questão federal.
2: Os julgamentos deverão ocorrer de 30 de setembro, a partir das 11:30 da manhã, até 7 de outubro. Fátima Uchoa.
7: O ministro Sérgio Cucchina, presidente da Comissão Gestora de Precedentes, Jurisprudência e Ações Coletivas, incluiu as demandas na pauta das três sessões especializadas do STJ. As partes e os procuradores poderão acompanhar as votações em tempo real. Em regra, a relevância da questão federal será analisada em sessão virtual e, se ela for reconhecida, os pedidos principais dos casos serão julgados depois em sessão presencial. Vale destacar que, embora todo o processo seja importante e mereça a atenção da Justiça, o papel do STJ é definir entendimentos que ultrapassem os interesses individuais das partes, como prevê o filtro da relevância.
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1: Uma boa noite.
2: E até amanhã.

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1: Eu sou Humberto Pinheiro e estes são os destaques de hoje do Jornal do Senado, que começa agora. Proposta cria o LGBTicídio e prevê pena de até 40 anos de prisão. Acesso de idosos a tecnologias para melhorar saúde mental aguarda votação na CDH. Consultor legislativo analisa causas de abstenção maior na votação para senador. Boa noite. Uma proposta recém-apresentada no Senado tipifica homicídios motivados por discriminação contra pessoas LGBTQIAPN+. O texto torna LGBTicídio crime hediondo e agrava penas para outras formas de violência. Repórter Pedro Pincer.
2: Um novo projeto no Senado cria o crime autônomo de LGBTicídio. A proposta define o delito como homicídio motivado por discriminação relacionada à orientação sexual, à identidade ou expressão de gênero, ou às características sexuais da vítima, reais ou presumidas, e prevê pena de reclusão de 20 a 40 anos. O projeto também propõe incluir o LGBTicídio no rol de crimes hediondos e alterar o Código Penal, a lei das contravenções penais e a lei antirracismo. O senador Paulo Paim, do PT do Rio Grande do Sul, destacou os dados da violência contra essa população no Brasil.
3: Essa escalada de violência, agressão, morte, assassinatos, representa uma violação sistemática dos direitos fundamentais. A vida tem que estar sempre em primeiro lugar. A vida, a dignidade, a liberdade, a segurança. Garantir que o Estado deve assegurar a todos. E a evidência é que não estamos diante de ocorrências isoladas.
2: Dados do 20º Anuário Brasileiro de Segurança Pública referentes a 2025 registram 3.481 ocorrências de racismo por homofobia ou transfobia, alta de 35,6% em relação ao ano anterior.
1: A Comissão de Direitos Humanos pode votar projeto que garante o acesso a tecnologias para preservar a saúde mental e intelectual da pessoa idosa. Repórter Patrícia Oliveira.
4: A proposta leva em conta o acelerado envelhecimento da população e o aumento da doença de Alzheimer e de transtornos como a depressão. Além de auxiliar a saúde mental, o projeto também prevê a capacitação no uso dessas tecnologias para a estimulação intelectual por meio de aplicativos e ferramentas digitais que exercitam funções mentais. Com a inclusão digital, os idosos vão poder ainda ampliar o acesso aos serviços de saúde por teleatendimento e monitoramento remoto, além de reduzir o isolamento social, como destacou a senadora doutora Eudócia do PSDB de Alagoas.
5: Ao estimular autonomia, participação social e aprendizado contínuo, elementos essenciais para o envelhecimento ativo e saudável.
4: De acordo com o IBGE, o Brasil tem cerca de 9.700.000 pessoas com 70 anos ou mais.
1: A Comissão de Assuntos Econômicos pode votar uma proposta que destina a renda de um concurso de loteria por ano ao Fundo Nacional para Calamidades Públicas. O texto também determina que os recursos reforcem a preparação de estados e municípios para enfrentar desastres naturais e eventos climáticos extremos. Repórter Marcela Cunha.
6: O projeto do senador Fernando Dueire, do PSD de Pernambuco, prevê que a renda líquida de um concurso anual de loterias seja destinada ao Fundo Nacional para Calamidades Públicas, Proteção e Defesa Civil, o FUNCAP. O valor corresponde ao que restar da arrecadação depois do pagamento dos prêmios, do imposto de renda sobre as premiações e dos custos de manutenção da loteria. Dueire afirma que o reforço no fundo pode ajudar estados e municípios a se prepararem para eventos extremos.
7: Os recursos permitirão que estados e municípios se preparem melhor para os desastres naturais, investindo em infraestrutura resiliente e em sistemas de alerta.
6: Na Comissão de Assuntos Econômicos, o relator, senador Hamilton Mourão, do Republicanos do Rio Grande do Sul, recomenda a aprovação do projeto com as mudanças feitas pela Comissão de Infraestrutura, entre elas, a que garante que a nova destinação não reduz os valores dos fundos que já recebem recursos dessas loterias.
1: Está na Comissão de Educação uma proposta que inclui nos projetos pedagógicos das escolas o atendimento adaptado para alunos com deficiência ou com necessidades específicas. De acordo com o texto, as escolas também deverão prever a institucionalização do atendimento educacional especializado, que é o conjunto de estratégias para eliminar barreiras que dificultam a aprendizagem. O objetivo da iniciativa é permitir que o ensino seja adaptado às características e necessidades dos estudantes, favorecendo a participação e o aprendizado em igualdade de condições. A medida já recebeu aval da Comissão de Direitos Humanos, onde teve parecer favorável do senador Flávio Arnes, do PSB do Paraná. Na ocasião, o relatório foi lido pela senadora Damaris Alves, do Republicanos do Distrito Federal. Ela destacou que os projetos pedagógicos das instituições de ensino devem incluir as flexibilizações necessárias, levando em consideração as particularidades dos estudantes.
8: Que o projeto pedagógico da escola deverá contemplar a flexibilização dos currículos, das metodologias, dos recursos educativos e dos processos avaliativos diferenciados.
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1: A taxa de votos brancos, nulos e abstenções nas eleições para o Senado costuma ser significativamente maior do que na disputa pela Câmara dos Deputados. Nas eleições de 2022, por exemplo, a soma de brancos e nulos para o Senado atingiu 18,7%, quase o dobro da registrada para os deputados federais. As informações com o repórter Douglas Castilho.
12: Enquanto a Câmara é eleita pelo sistema proporcional, com muitos candidatos em disputa e números de registro parecidos, o Senado adota o sistema majoritário, com menos candidatos, números muito diferentes e, por isso, uma digitação errada pode levar ao voto nulo mais facilmente. O consultor legislativo do Senado, João Trindade, ainda chamou a atenção para outro ponto: a falta de compreensão sobre a forma específica de renovação do Senado.
13: A gente tem um problema até de educação política mesmo do cidadão. Muita gente nem entende essa alternância de que numa eleição a gente elege um senador, na eleição seguinte elege dois senadores. Tem muita gente que descobre que tem um segundo voto para o Senado lá na hora.
12: A melhor dica é levar a cola com os números dos candidatos anotados e na ordem em que aparecerão na urna: deputado federal, deputado estadual ou distrital, senador 1, senador 2, governador e presidente.
1: Hoje, 29 de setembro, é o Dia Mundial do Coração. A data incentiva a prevenção de doenças cardiovasculares. O Senado tem projetos de lei que tentam reduzir o índice dessas doenças. A reportagem é de Márcio Maturana.
14: Uma em cada três pessoas morre de doença cardíaca. Por isso, 29 de setembro é o Dia Mundial do Coração. O Senado analisa projetos de lei que podem contribuir para diminuir essas estatísticas. Na Comissão de Assuntos Sociais, está em discussão uma proposta que cria a Política Nacional de Prevenção e Controle das Doenças Cardiovasculares, no SUS. O texto é relatado pelo senador Dr. Irã, do PP de Roraima, que defende rapidez na aprovação.
15: É do interesse da sociedade, é de interesse do povo brasileiro, principalmente o povo que utiliza o nosso sistema único de saúde, que é o nosso maior patrimônio em termos de saúde no país e o maior do mundo.
14: A comissão analisa também outro projeto que busca a proteção de grupos vulneráveis, como idosos, e pode reduzir o risco de eventos cardiovasculares agudos associados a infecções.
1: Trabalhos técnicos de Eliseu Caires. O Jornal do Senado fica por aqui. Acompanhe agora as notícias da Câmara dos Deputados. Boa noite e até amanhã.

0: definir pensão alimentícia.
1: Frente da Saúde Mental lança guia para a regulamentação do ECA digital.
2: Relatório identifica 500 bilhões de reais em prejuízo anual com a pirataria.
1: Boa noite. Relatório apresentado na Câmara apontou o prejuízo de 500 bilhões de reais por ano com a pirataria. O texto também sugere a criação de uma agência antimáfia, como informa o repórter José Carlos Oliveira.
3: A Comissão Externa sobre Atos de Pirataria e Agenda Brasil Legal aprovou o relatório parcial do deputado Júlio Lopes, do PP do Rio de Janeiro. O texto consolida denúncias apuradas nas audiências públicas e sugere propostas legislativas de combate mais efetivo à pirataria, contrabando, descaminho, sonegação fiscal e contrafação, ou seja, imitação ou cópia não autorizada. Segundo o relator, essas práticas provocam prejuízo anual de cerca de 500 bilhões de reais, considerando as perdas dos setores econômicos e a evasão tributária.
4: O que se consolidou no país nos últimos anos é uma economia subterrânea bilionária, altamente sofisticada, intrinsecamente articulada, com engrenagens do crime organizado transnacional, das facções armadas e das milícias territoriais.
3: O deputado identificou um processo de canibalização do mercado formal no Brasil por meio do controle territorial exercido por criminosos sobre a distribuição compulsória de botijões de gás e de serviços clandestinos de telecomunicações, a adulteração e o furto de combustíveis, o contrabando de cigarros e defensivos agrícolas, o desvio de energia elétrica, a invasão de plataformas de comércio eletrônico por produtos copiados e medicamentos falsificados. Para reverter esse quadro, Júlio Lopes defendeu transformação estrutural na capacidade de fiscalização do Estado, com investimento maciço em inteligência artificial, rastreabilidade de produtos, modernização do marco aduaneiro e urgente responsabilização dos intermediários digitais e marketplaces. O relatório é acompanhado de três proposições legislativas da comissão externa. Uma delas altera a Constituição para criar a Autoridade Nacional de Enfrentamento às Organizações Criminosas. Lopes a chamou de agência antimáfia.
4: Essa ação da ação antimáfia visa identificar exatamente aqueles que estruturam dentro do setor organizado o fornecimento e a sobrevivência de verdadeiras máfias em setores importantes como o do gás no Brasil.
3: Um projeto de lei cria o SINEOC, Sistema Nacional de Enfrentamento às Organizações Criminosas, com foco na articulação de vários órgãos públicos. O deputado garantiu que o sistema proposto não se choca com os já existentes, como o Sistema Único de Segurança Pública e a Estratégia Nacional de Combate à Corrupção e à Lavagem de Dinheiro.
4: O SINEOC não pretende substituir a mecanismos já consolidados. Seu propósito é diverso. É qualificar a articulação estratégica voltada especificamente à asfixia patrimonial, financeira e logística das organizações criminosas. A investigação de sua infiltração em mercados regulados, a cooperação internacional em caso de projeção transnacional.
3: O terceiro projeto da comissão reforça o combate à pirataria no comércio eletrônico e a pena em caso de violação de direitos de propriedade intelectual.
4: Queremos que haja imediato perdimento das mercadorias a fim de dar celeridade a esse procedimento.
3: Júlio Lopes explicou ter optado pelo relatório parcial porque outras sugestões vão depender da configuração do governo eleito em outubro. Após a aprovação do relatório, foi lançado o Movimento Brasil Legal, também com foco no combate à pirataria. A comissão ainda aprovou requerimento para futuro debate sobre os impactos da publicidade de apostas online e de jogos de azar veiculada por plataformas de redes sociais e big techs. Da Rádio Câmara de Brasília, José Carlos Oliveira.
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6: Transportes.
7: Covatti Filho, do PP do Rio Grande do Sul, defende a proposta de emenda à Constituição que limita o valor do IPVA a 1% do preço de mercado do veículo. O texto também muda a base da forma de cálculo do imposto, que passa a considerar o peso de fábrica do automóvel.
1: A PEC, apoiada por Covatti Filho, ainda prevê a possibilidade de os estados concederem descontos no IPVA para veículos menos poluentes. A mudança busca tornar a cobrança mais previsível com base nas características físicas dos automóveis, em vez de considerar apenas o valor de mercado.
7: Projetos Guilherme Uchoa, do PSD de Pernambuco, exige que veículos oficiais da administração pública passem por regularização antes de serem leiloados. A medida estabelece a checagem obrigatória do Renavam e da base de índice nacional antes da transferência.
1: De acordo com Guilherme Uchoa, os órgãos públicos devem responder por problemas ocultos que impeçam o licenciamento pelo comprador. Para o deputado, a exigência protege o cidadão contra fraudes e impede o leilão de veículos oficiais com irregularidades graves.
6: Agricultura.
7: Luciano Amaral, do PSD de Alagoas, apoia projeto que incentiva a plantação de hortas urbanas e a compra pública de alimentos produzidos perto dos locais de consumo. Relator na Comissão de Agricultura, ele aponta que a produção pode reduzir os custos de abastecimento.
1: Luciano Amaral afirma que a medida também pode ampliar a oferta de alimentos frescos, gerando renda em regiões que ainda dependem do transporte por longas distâncias. O parecer do congressista sugere a retirada do prazo de 180 dias para a regulamentação da futura lei.
7: Ricardo Salles, do Novo de São Paulo, defende projeto que proíbe os conselhos profissionais de cobrarem anuidades de empresas cuja atividade principal não seja privativa de profissão regulamentada. Segundo o deputado, a medida beneficia agroindústrias, produtores rurais e construtoras que contratam técnicos habilitados.
1: A proposta também anula autuações, multas e processos administrativos em andamento que estejam em desacordo com as novas regras. Ricardo Salles argumenta que a cobrança atual gera custos duplicados e indevidos para o setor produtivo.
6: Educação.
7: Emanuel Pinheiro Neto, do PSD de Mato Grosso, apresentou projeto que inclui estudantes com dislexia entre os beneficiários da educação especial. A proposta altera a lei de diretrizes e bases da educação para assegurar o reconhecimento desses alunos em programas de ensino especializado.
1: Emanuel Pinheiro Neto explica que, embora a legislação já preveja acompanhamento, alunos com dislexia ainda não são reconhecidos como público da educação especial. Ele argumenta que a matéria busca corrigir essa diferença para que as escolas recebam recursos específicos.
6: Cultura.
7: Tinha, do PL do Maranhão, é autora de projeto que reconhece o festejo de São Raimundo Nonato dos Mulundus, em Vargem Grande, como manifestação da cultura nacional. Realizada todos os anos em agosto, a celebração reúne romeiros em missas, novenas e procissões.
1: Detinha argumenta que a festa preserva tradições transmitidas entre gerações, fortalecendo a identidade cultural do Maranhão. A deputada ressalta que a celebração também movimenta o turismo religioso e o comércio local.
6: Saúde.
7: A Frente Parlamentar para a Promoção da Saúde Mental lançou um guia para a regulamentação do ECA digital. A repórter Silvia Munhato traz mais detalhes sobre a iniciativa.
8: O Instituto de Estudos para Políticas de Saúde, o IEPS, o juntou, Iniciativa Brasileira de Saúde Mental de Crianças e Adolescentes, e a Frente Parlamentar Mista para a Promoção da Saúde Mental lançaram o guia A Gente Usa, A Gente Decide. O guia pretende apoiar a implementação do ECA digital a partir da experiência do usuário jovem. Foram ouvidos jovens de várias regiões do país que construíram 14 recomendações para a regulamentação da lei, como explicou o presidente da Frente Parlamentar, deputado Pedro Campos, do PSB de Pernambuco.
9: Por isso, o guia A Gente Usa, A Gente Decide é fundamental para que nós possamos falar com os tomadores de decisão, com aqueles que estão escrevendo os decretos, implementando a legislação na prática e colocar a perspectiva das juventudes nesse processo. E que a gente possa sempre garantir que o espaço digital seja um espaço de garantia de saúde mental, de promoção da saúde mental dos jovens e não um espaço de adoecimento dessas populações.
8: Entre as recomendações do guia estão a segurança por idade e supervisão parental, o controle efetivo de tempo de uso, o uso de algoritmos orientados ao bem-estar e a proteção contra padrões irreais de aparência. O guia A Gente Usa, A Gente Decide pode ser encontrado na página ieps.org.br. Da Rádio Câmara de Brasília, Silvia Minhato.
1: Carlos Sampaio, do PSD de São Paulo, quer instituir o marco legal da reprodução humana assistida. O projeto regulamenta procedimentos como a fertilização in vitro e a seção temporária do útero, fixando a idade limite de 50 anos para gestantes e proibindo a comercialização de embriões.
7: Carlos Sampaio acredita que a falta de uma legislação específica sobre a medicina reprodutiva gera insegurança jurídica e sobrecarrega os tribunais. Ele acrescenta ainda que o texto autoriza a reprodução pós-morte mediante autorização expressa do falecido.
1: Alice Portugal, do PCdoB da Bahia, é autora de projeto que criminaliza a divulgação de notícias falsas sobre vacinas. Segundo a deputada, a medida busca combater a desinformação e proteger a população de doenças preveníveis por imunização.
10: Com tanta fake news sobre vacina, era necessário fazer um alerta à sociedade brasileira que não vacinar pode trazer de volta males que haviam sido exterminados do Brasil. Agora, por exemplo, estamos tendo vários casos de sarampo em São Paulo. E o sarampo havia sumido do nosso mapa de infecções, das chamadas doenças tropicais. Também poliomielite. Então não é possível você achar que vai ter novamente uma geração de pessoas sequeladas com deficiência por conta de um vírus terrível que pode matar

0: Célio Studart, do PSD do Ceará, apresentou o projeto que proíbe a publicidade e a promoção de plataformas de conteúdo sexual e de acompanhantes em locais públicos. A restrição abrange vias públicas, transporte coletivo, praças, parques e eventos culturais e esportivos.
1: A proposta também proíbe que clubes, ligas e entidades esportivas tenham contratos de patrocínio com esse tipo de site. Na avaliação do deputado, a medida protege crianças e adolescentes da exposição precoce a conteúdos adultos em ambiente público.
0: Simone Marqueto, do PP de São Paulo, apresentou o projeto que obriga emissoras de televisão a divulgar gratuitamente informações sobre pessoas desaparecidas. Pela proposta, familiares ou representantes legais poderão solicitar a veiculação, que deverá começar em até 48 horas após a entrega do boletim de ocorrência.
1: Simone Marqueto considera que a televisão pode ampliar o alcance das buscas. O projeto também prevê a divulgação da foto do local do desaparecimento e de canais oficiais para contato em horários de ampla audiência.
0: Projeto de Antônia Lúcia, do MDB do Acre, autoriza o uso de mecanismos de choque elétrico não letal em tornozeleiras eletrônicas usadas por agressores enquadrados na Lei Maria da Penha. A deputada explica que o dispositivo seria acionado caso o agressor descumprisse a medida protetiva.
1: Pela proposta, o choque seria aplicado de forma gradual, podendo chegar à incapacitação física temporária em caso de insistência. Para Antônia Lúcia, a medida reduz a vulnerabilidade da vítima e pode evitar feminicídios.
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3: Justiça.
0: Aprovou uma proposta que coloca o abandono afetivo como regra para definir pensão alimentícia. A repórter Kate Nayane tem os detalhes.
4: A Câmara dos Deputados aprovou o projeto de lei que estabelece o abandono afetivo entre os critérios para definir o valor da pensão alimentícia de filhos com até 18 anos. A proposta altera o Código Civil para definir que o valor da pensão deve considerar a sobrecarga física e mental de quem tem a guarda da criança ou adolescente, caso seja comprovado o abandono afetivo por parte do pai ou da mãe. A relatora do projeto, deputada Laura Carneiro, do PSD do Rio de Janeiro, explica os diversos danos causados pelo abandono. No adulto responsável pela guarda do menor, pode gerar sobrecarga física e mental, capaz de afetar, inclusive, a capacidade de prover as necessidades da criança ou do adolescente. Já nos filhos, o abandono afetivo pode causar problemas de autoestima, ansiedade, depressão e dificuldades para estabelecer relacionamentos saudáveis. O texto aprovado mantém os critérios já existentes entre a necessidade de quem recebe e a possibilidade de quem paga. Ou seja, tanto as necessidades do filho quanto as possibilidades financeiras do genitor que paga a pensão devem ser consideradas. A proposta que estabelece o abandono afetivo entre os critérios para definir o valor da pensão alimentícia segue para análise no Senado. Da Rádio Câmara de Brasília, Kate Nayane.
1: Lúcio Moschini, do PL de Rondônia, propõe a reunião obrigatória de processos que discutam usucapião, posse ou propriedade referentes a um mesmo imóvel. A proposta determina que esses feitos sejam julgados conjuntamente, exceto para ações que já tenham sentença.
0: Lúcio Moschini frisa que a medida evita decisões judiciais conflitantes e garante segurança jurídica em disputas imobiliárias. Nos casos em que a junção não for possível por questões de competência, o texto estabelece que as ações correlatas fiquem suspensas até o julgamento da questão principal.
1: Luciano Amaral.

0: do PSD de Alagoas pede esclarecimentos ao Ministério da Justiça sobre interlocuções entre a empresa de investimento esportivo SME e membros do Conselho Administrativo de Defesa Econômica. Ele quer investigar se houve tentativa de reverter uma punição antitruste.
1: Luciana Amaral afirma que o presidente da empresa enviou e-mails a clubes de futebol sugerindo proximidade com o CAD. O parlamentar ressalta que a apuração é indispensável para preservar a transparência e resguardar a imagem de imparcialidade do órgão regulador.
0: Daniel Agrobon, do PSD de Goiás, é autor de projeto que permite aos cidadãos bloquear preventivamente seu CPF contra a contratação de empréstimos ou abertura de contas. A proposta garante ao consumidor o direito de ativar e desativar o bloqueio, seja por modalidade, limite de valor ou período determinado.
1: Daniel Agrobon argumenta que a medida dá mais autonomia ao cidadão para se proteger das fraudes digitais. Ele acrescenta que caso os bancos descumpram a restrição imposta pelo titular do CPF e efetuem uma operação indevida, devem devolver em dobro o valor do prejuízo causado.
0: Política. Eli Borges, do Republicanos, do Tocantins, elogia a atuação da Frente Parlamentar Evangélica na Câmara. O deputado comenta que o grupo atuou em pautas relacionadas à liberdade religiosa, à educação e à defesa da família.
2: Nós retiramos em todos os momentos a doutrinação ideológica nas escolas. Nós conseguimos garantir, nos termos da lei, ampliar esta segurança para que a liberdade religiosa não fosse confrontada por alguma decisão judicial. Nós conseguimos evoluir nas questões orçamentárias do governo, que vinham com recursos, por exemplo, para uma criança mudar de sexo aos 8 anos de idade, e garantido isso pelo recurso do SUS.
1: Eli Borges cita ainda a ampliação da imunidade tributária para igrejas e a atuação da frente contra propostas relacionadas ao aborto e a mudanças nas regras sobre a autoridade dos pais na educação dos filhos. Ele acredita que essas ações fortaleceram os valores defendidos pela bancada evangélica.
0: Termina agora o jornal Câmara dos Deputados, produzido pela Rádio Câmara, com trabalhos técnicos de Wellington Teles e apresentação de Luciana Vieira e Val Monteiro. Boa noite.
1: A Voz do Brasil volta amanhã. Uma boa noite para você.
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0: 19:59.
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